0: longe, aqueles que trabalhavam menos horas do que gostariam, aqueles que estavam desalentados, aqueles que estavam fora do mercado de trabalho, mas estão potencialmente ligados a ele, que apresentaram reduções nos seus contingentes, e isso diminuiu a taxa de subutilização do mercado de trabalho, o que é um fator importante, mostrando que o mercado ele continua absorvendo a mão de obra que não estava sendo utilizada.
1: No caso dos empregados com carteira de trabalho assinada, o índice se manteve estável, com quase 40 milhões de pessoas formalizadas. No começo do ano, a gerente Fabiana Barros foi contratada em uma loja no centro de Brasília. Para ela, o cargo com carteira assinada representa tranquilidade.
2: Eu acredito que a vantagem ela é muito boa, porque além de ter os benefícios que a própria empresa fornece, que é o 13º, as férias, então assim, é muito bom.
1: O rendimento médio do brasileiro também subiu, como explica o subsecretário de Política Macroeconômica do Ministério da Fazenda, Rafael Ramires Leão.
3: O rendimento médio real dos trabalhadores no trimestre foi de R$ 3.726, uma alta de 4% em relação ao mesmo período do ano anterior. E na comparação com 2022, esse rendimento está 20% mais alto, um avanço que mostra que a queda no desemprego veio acompanhada de ganho real no bolso do trabalhador.
1: A taxa de ocupação medida pelo IBGE leva em conta empregados com ou sem carteira assinada, funcionários públicos, trabalhadores domésticos e trabalhadores que atuam por conta própria. O número de brasileiros ocupados chegou a 102 milhões e 700 mil, uma alta de 0,5% em relação ao trimestre anterior, o que representa 558 mil pessoas a mais incluídas no mercado de trabalho. Reportagem Luana Karen.
4: O governo do Brasil trabalha para tentar atualizar o teto dos microempreendedores individuais.
5: Durante participação no programa Bom Dia Ministro, produzido pela empresa Brasil de Comunicação, o ministro do Planejamento e Orçamento, Bruno Moretti, explicou que um projeto de lei será enviado ao Congresso e prevê atualização entre 2027 e 2028.
6: A gente está trabalhando aqui com a perspectiva de atualizar esse teto para um patamar aí entre 130 e 140 mil, que é mais ou menos a reposição da inflação. Isso é absorvível desde que isso seja feito de maneira escalonada, entre 2027 e 2028. Fazendo isso de forma escalonada, a gente consegue absorver nas contas públicas, a gente consegue, inclusive, cumprir todo o nosso regramento orçamentário e fiscal.
4: Criação de gado irregular, garimpo ilegal e desmatamento em área de conservação.
5: Todos esses crimes foram desarticulados em uma operação do ICMBio no estado do Pará, que terminou essa semana.
4: Durante a ação de fiscalização, o órgão encontrou fortes indícios de criação clandestina de gado dentro da estação ecológica da Terra do Meio.
7: Uma área de proteção ambiental que abriga diversas plantas e animais, como o macaco-aranha da testa branca, que está em perigo de extinção. Essa é a Estação Ecológica Terra do Meio, localizada entre os rios Xingu e Iriri, no Pará. Foi nessa importante área de proteção ambiental que o Instituto Chico Mendes de Conservação da Biodiversidade realizou a Operação Pasto Nulos para acabar com o desmatamento ilegal, a criação de gado irregular e o garimpo ilegal. A ação começou no dia 3 de junho e foi marcada por resistência dos invasores, que ameaçaram policiais, destruíram pontes e tentaram furtar o gado apreendido. Ao todo, foram aplicados R$ 6.500.000 em multas, além de bens retidos, como escavadeiras, trator, motocicletas e motores estacionários. Fiscais também apreenderam ouro ilegal e mercúrio, que é um metal altamente tóxico que contamina água, peixes e seres humanos, e 436 cabeças de gado, que agora terão outro destino, como explica o presidente do ICMBio, Mauro Pires.
8: E esse gado depois foi destinado para programas sociais, né? Para combate à fome, para a merenda escolar, né? De escolas municipais, também para hospitais, é importante dizer.
7: De acordo com Mauro Pires, os criminosos eram reincidentes, já tinham sido multados e foi encontrada uma grande rede de atividades ilegais.
8: Não se trata ali de um pequeno produtor que tinha 2, 3 vacas de produção leiteira ou para sua família. A gente estava falando de uma rede clandestina de criação de animais em áreas protegidas e prejudicando aqueles produtores que seguem as regras. Aquele produtor que vacina os seus animais, registra os seus animais no órgão sanitário estadual.
7: Além do ICMBio, a Operação Pasto Nulos contou com o apoio da Força Nacional, Polícia Federal, Polícia Militar do Pará e IBAMA. Reportagem Raquel Mariano.
5: O INSS inaugurou hoje a 7ª unidade do PrevBarco, a agência flutuante da Previdência que leva atendimento a comunidades afastadas dos centros urbanos.
4: O novo PrevBarco foi inaugurado em Belém, no Pará, e vai atender municípios do arquipélago do Marajó e do Amapá.
9: Uma nova agência flutuante do INSS foi inaugurada nesta sexta-feira em Belém, no Pará. O PrevBarco Belém 2 vai levar serviços previdenciários e assistenciais a comunidades ribeirinhas, indígenas e quilombolas de difícil acesso no Marajó e no Amapá. Os atendimentos ocorrem de forma direta, sem a necessidade de agendamento prévio. Durante a solenidade, o ministro da Previdência Social, Volney Queiroz, revelou o impacto pessoal que a iniciativa causou em sua gestão.
10: Esse PrevBarco, desde quando nós tivemos o primeiro contato na Previdência Social com a política do PrevBarco, foi uma coisa que me emocionou, chamou minha atenção e fez com que eu quisesse me dedicar a aumentar o número de PrevBarcos e a fortalecer essa política.
9: A presidente do INSS, Ana Cristina Silveira, defende que a nova estrutura flutuante consolida uma previdência social mais inclusiva e acolhedora.
11: O PrevBarco é, acima de tudo, um símbolo. Símbolo do Estado que através seguimos para chegar às pessoas. Símbolo de uma gestão que não espera o cidadão. Que vai para ele e garantir que nenhum brasileiro fique para trás.
9: O modelo operacional destaca-se por ser resolutivo, ou seja, ele permite que o cidadão saia com o resultado do requerimento na hora. O tratorista Isaías Rosário da Silva, de 65 anos, conseguiu a concessão da aposentadoria diretamente no barco e celebrou a agilidade do serviço.
12: Foi feliz, porque já estou com a carta já aposentado. Vai ajudar bastante, sem nem palavra, né? E agora foi maravilhoso.
9: Com a chegada do Belém 2, o Ministério da Previdência Social eleva para 7 o número de PrevBarcos em atividade simultânea nos rios da região norte. Reportagem Pedro Sardinha.
5: O Ministério das Relações Exteriores confirmou as mortes de uma brasileira e um brasileiro entre as vítimas dos fortes terremotos que atingiram a Venezuela na última quarta-feira.
4: O Itamaraty afirmou em uma rede social que está prestando assistência consular às famílias das vítimas.
5: Hoje, uma missão humanitária do Brasil partiu de Guarulhos, em São Paulo, com destino a Maracay, na Venezuela.
4: Foram enviados cães farejadores e equipamentos especializados para busca e resgate urbano, além de equipes e materiais médicos para cuidado das vítimas.
13: O Brasil enviou nesta sexta-feira ajuda humanitária para a Venezuela. A aeronave KC-390 Millennium da Força Aérea Brasileira decolou de Guarulhos, em São Paulo, com destino a Macaray, na Venezuela. Foram enviados médicos, cães farejadores e equipamentos especializados para apoiar a Venezuela após os terremotos da última terça-feira. São 12 toneladas de material de apoio e uma equipe de busca e resgate urbano, que reúne profissionais da Secretaria Nacional de Promoção e Defesa Civil, de militares do Corpo de Bombeiros de Minas Gerais, São Paulo e do Paraná, além de especialistas da Agência Nacional de Telecomunicações, a Anatel. A missão humanitária brasileira é coordenada pela Agência Brasileira de Cooperação do Ministério das Relações Exteriores. Priscila Machado, para a Voz do Brasil.
5: De acordo com o último balanço divulgado pelo governo da Venezuela, 920 pessoas morreram e mais de 3 mil ficaram feridas.
4: Ainda segundo o governo venezuelano, mais de 4 mil pessoas estão desalojadas e mais de 300 edificações foram afetadas.
5: Agora há pouco, a Força Aérea Brasileira informou que um hospital de campanha da Marinha do Brasil será transportado neste sábado para apoiar a Venezuela após os terremotos registrados na última quarta-feira.
4: A FAB disse que a aeronave KC-390 Millennium vai transportar, além de estrutura do hospital, equipe médica que prestará apoio aos venezuelanos.
5: A decolagem está prevista para as 8 horas da manhã, horário de Brasília, na base aérea do Galeão, no Rio de Janeiro.
4: Um estudo promovido entre pacientes com obesidade grave ou associada a outras comorbidades, como hipertensão, vai medir os impactos de canetas emagrecedoras à base de semaglutida sobre o Sistema Único de Saúde.
5: Anunciado hoje pelo ministro da Saúde, Alexandre Padilha, o estudo vai ser feito ao longo dos próximos 2 anos, com 250 pacientes do Grupo Hospitalar Conceição, do Rio Grande do Sul.
4: O ministro explicou que um dos objetivos é observar as vantagens da aplicação da medicação para o SUS e para os pacientes que, por vezes, não estão aptos à cirurgia bariátrica, por exemplo.
14: Pessoas que estão esperando na fila de cirurgia bariátrica, mas que não têm condições clínicas sequer de fazer a cirurgia. Então, se pacientes que estavam esperando conseguem reunir as condições clínicas para fazer a cirurgia bariátrica, ou mesmo se tem um impacto a ponto de reduzir a necessidade de fazer a cirurgia bariátrica. Como também nós vamos observar pacientes que têm obesidade e comprometimento cardíaco. Então, o que isso tem de impacto nesses pacientes?
5: Padilha destacou também que a adoção das canetas emagrecedoras como protocolo permanente do SUS contra a obesidade e outras doenças depende da produção da medicação no Brasil.
14: Mais da metade da população brasileira tem sobrepeso a partir da pesquisa feita pelo Vigitel do Ministério da Saúde, que faz a vigilância nas capitais do país, e um quarto da população brasileira que estão obesas. Então, nós estamos falando de dezenas de milhões de pessoas. Toda vez que você fala medicação para larga escala de uso no SUS, você tem que conseguir produzir no Brasil, ou senão você não tem sustentabilidade dessa oferta.
4: A pesquisa será realizada com recursos transferidos ao hospital pela Fundação de Apoio da Universidade Federal do Rio Grande do Sul, provenientes de aporte financeiro da produtora do medicamento.
5: A educação pública brasileira avançou em indicadores importantes.
4: A taxa de reprovação no ensino médio e de abandono escolar caíram em torno de 60% em 3 anos.
5: Por outro lado, aumentou a taxa de aprovação dos estudantes.
4: Resultados do censo escolar, divulgados hoje pelo Ministério da Educação.
5: Contribuíram para o resultado um conjunto de políticas públicas, com destaque para o programa Pé de Meia.
15: Mais estudantes permanecendo na escola, passando de ano e concluindo o ensino médio. É o que mostram os dados do censo escolar divulgados pelo Ministério da Educação nesta sexta-feira. Entre 2022 e 2025, a reprovação no ensino médio caiu 62%. O abandono escolar diminuiu 61%, enquanto a distorção idade-série, indicador que mede o atraso escolar, foi reduzida em 28% em 3 anos. No mesmo período, a taxa de aprovação aumentou 11%. Uma revolução na educação brasileira, avaliou Leonardo Barchini, ministro da Educação.
16: Para todos os indicadores, a gente teve uma melhoria significativa que a gente há muito tempo não via. E pela primeira vez, esses 3 indicadores estão juntos. Diminuição do abandono, diminuição da repetência e diminuição da distorção. A gente, em história recente do Brasil, nessa revolução que a gente fez nas últimas décadas de botar todo mundo para dentro da escola, a gente não tinha visto que esses fatores concomitantemente melhoraram no país.
15: De acordo com o Ministério da Educação, os resultados refletem um conjunto de políticas voltadas à permanência dos estudantes na escola. Entre elas, o programa Pé de Meia, que oferece incentivo financeiro para que alunos do ensino médio frequentem as aulas, concluam os estudos e participem do Enem. Foi o que destacou o ministro Leonardo Barchini.
16: A retomada dos programas do MEC, dinheiro direto na escola, a melhoria da alimentação escolar, do recurso para alimentação escolar, para o transporte escolar, tudo isso contribui para um conjunto de melhorias que nós vislumbramos nos últimos 4 anos. Mas eu poderia dizer que o Pé de Meia é o carro-chefe dessa política toda de melhoria que foi implementada desde 2023.
15: O censo também aponta avanços em outras áreas da educação. As inscrições de concluintes da rede pública no Enem cresceram 46% entre 2022 e 2025. A educação em tempo integral passou de 15% para 25,8% das matrículas, atendendo quase 9 milhões de estudantes. E o número de escolas com internet para uso pedagógico aumentou 43,7%, beneficiando cerca de 24 milhões de alunos. Os resultados são confirmados pela PNAD contínua do IBGE. Em apenas um ano, aumentou o número de jovens de 15 a 17 anos matriculados no ensino médio e caiu a proporção de estudantes fora da escola. Reportagem Pablo Mundim.
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4: Quando obras visuais não são cuidadas, cores se desbotam, traços se perdem e, até o mais importante, pode se apagar aquilo que as obras representam para a história.
5: Por décadas, isso ocorreu com um mural de 15 metros que habita o nono andar do edifício sede do Ministério da Educação em Brasília.
4: A obra da artista carioca Gilda Reis, batizada de Educação, é um retrato das desigualdades do país e um lembrete de que o conhecimento é o caminho para a justiça social.
5: Na reportagem especial de Thaís Antônio, você vai saber como a restauração desse mural é também um resgate do direito à memória.
18: Uma obra marcada pela passagem do tempo, mas que passou por meses de restauração para recuperar suas cores, formas e a identidade artística originais. O mural Educação fica no nono andar do edifício sede do MEC em Brasília. Produzido nos anos 60, a convite de Oscar Niemeyer, o mural de 15 metros quadrados integra o projeto original do prédio e retrata desigualdades sociais brasileiras, destacando a educação como instrumento de transformação. A obra é da artista carioca Gilda Reis Neto. A filha de Gilda, Marta Reis, participou da cerimônia de entrega do painel restaurado. Ela não conhecia o painel pessoalmente, mas relembra que ouvia a mãe se queixar do estado em que a obra se encontrava.
19: Ela sonhou em ver esse painel restaurado. Ela passou muitos anos fora do Brasil. Quando ela voltou, ela veio a Brasília e disse: alguém tem que fazer alguma coisa, não pode deixar.
18: A restauração do painel contou com a participação de mais de 30 pessoas da Universidade Federal de Pelotas. Um trabalho complexo que envolveu muita pesquisa e inovação, como lembra a professora Karen Caldas, que atuou ativamente durante o processo.
20: Esse é um painel que tem uma simbologia gigantesca. Ele fala de inclusão, ele fala de educação, ele tem tudo a ver também com um projeto de pensar a educação como base.
18: João Ribeiro, servidor do MEC, se impactou encontrar a obra desgastada quando entrou para o quadro do Ministério há mais de 20 anos. Desde então, acompanhou e defendeu a ideia de ver a restauração acontecer. Agora, ao acompanhar o resultado final, João conta que a emoção falou mais alto.
21: Essa utopia de Brasília, essas realidades que são mostradas aqui, nessa inclusão, nessa tentativa de inclusão, de construir uma sociedade mais democrática, essa ideia da democracia que a gente precisa construir diariamente, né?
18: O processo de restauro do mural preserva uma obra que atravessa décadas e ajuda a contar parte da história do Ministério e também de Brasília, como destaca o ministro da Educação, Leonardo Barchini.
22: Essa reinauguração dessa obra de arte é um dia muito marcante, especialmente para mim. E desde o começo vim aqui visitar o nono andar e ficava matutando por que que esse painel estava tão escondido e tão maltratado. Hoje é um dia de muita emoção para nós e para todos aqui que são servidores do MEC, que estão aqui há muito tempo.
18: A reinauguração encerra uma trajetória de abandono da obra que chegou a ficar coberta por tapumes. Em 1992, técnicos do IPHAN redescobriram o mural já deteriorado. Na época, uma tentativa de restauração não avançou e o Ministério optou apenas por proteger o mural com portas de vidro. O processo de restauro começou em 2025 e foi concluído este ano com suas características originais. Reportagem Thaís Antônio.
4: E essas foram as notícias do Governo do Brasil.
5: Uma realização da Secretaria de Comunicação Social da Presidência da República.
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5: E agora com as notícias do Poder Judiciário e do Congresso Nacional. Boa noite, um bom fim de semana.
4: A gente volta na segunda-feira. Boa noite.
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3: Justiça em números 2026. Estoque de processos cai e ano de maior demanda da série histórica.
23: STJ determina a criação de plano para atuação da PM paulista em manifestações públicas.
3: Justiça do Trabalho determina que a empresa recontrate tratorista demitido após voltar de internação psiquiátrica.
23: Boa noite, eu sou o Arthur Filho.
3: E eu sou Walter Lima.
23: O Poder Judiciário encerrou 2025 com 75 milhões e meio de processos em tramitação, segundo dados consolidados do relatório Justiça em Números 2026, apresentados pelo Conselho Nacional de Justiça.
3: O resultado representa redução de 3 milhões e 400 mil processos em relação ao ano anterior e deixa o acervo em patamar inferior ao registrado entre 2020 e 2023, período em que chegou a 84 milhões e 300 mil processos.
23: Os dados evidenciam que a redução do estoque processual ocorreu de um ano de alta demanda. Em 2025, ingressaram 40 milhões e 900 mil processos judiciais, 1 milhão e 400 mil a mais do que em 2024. Esse foi o maior volume de casos novos da série histórica iniciada em 2009.
3: O relatório também traz dados sobre a presença do judiciário no território nacional. Dos 5.571 municípios brasileiros, quase metade são sedes de comarca na Justiça Estadual.
23: STJ determina que o Estado de São Paulo apresente protocolo para a atuação da Polícia Militar em manifestações públicas.
3: O plano deverá ser apresentado em 60 dias corridos após a elaboração de diagnóstico inicial. Fátima Uchoa.
24: Entre as diretrizes do plano está a proibição do uso de armas de fogo fora das hipóteses legais. Caberá ao juízo da execução aprová-lo e acompanhar a implementação. A decisão da primeira turma do STJ atendeu a pedido da Defensoria Pública de São Paulo, que apontou abusos da PM durante manifestações como detenções indevidas, uso excessivo da força, de bombas de efeito moral e balas de borracha sem justificativa. O colegiado concluiu ser legítima a intervenção judicial no caso, pois a omissão do Estado em regulamentar e controlar eventuais excessos da PM e não há protocolo atual com parâmetros de atuação policial em manifestações públicas. O relator foi o ministro Paulo Sérgio Domingues.
23: A empresa deve recontratar tratorista demitido após voltar de internação psiquiátrica.
3: Para a Justiça do Trabalho, a demissão foi discriminatória. Marla Lacerda.
25: O trabalhador foi afastado das atividades por orientação médica, após quadros severos de depressão. 8 dias após retornar ao trabalho, foi dispensado. O reconhecimento de demissão discriminatória foi negado em primeira instância, mas o TRT reconheceu a gravidade da doença e condenou a empresa ao pagamento de R$ 6 mil de indenização e a reintegrar o tratorista. A discussão foi levada ao TST. O colegiado manteve a condenação, porque teria havido preconceito por parte da empresa, o que já é de entendimento do TST sobre casos que envolvam doenças psiquiátricas graves, como é o caso do trabalhador.
23: Estão abertas as inscrições para a 30ª edição do curso para candidatas eleitorais Edição Brasil, voltado à formação de mulheres que vão disputar as eleições gerais de 2026.
3: A ideia é fortalecer a participação feminina na política. Adriana Carrara.
26: O curso será realizado em formato híbrido. Nos dias 8 e 9 de julho, as atividades presenciais acontecem em Brasília. Já a etapa virtual será realizada no dia 17 de julho. Ao todo, serão selecionadas 480 candidatas para a modalidade online e até 100 participantes para a etapa presencial. O curso para candidatas eleitorais é promovido pela Comissão Interamericana de Mulheres da Organização dos Estados Americanos, em parceria com a Escola de Governo da OEA e a Associação Nacional das Defensoras e Defensores Públicos, com apoio do Tribunal Superior Eleitoral e do Governo da França. A abertura do evento será transmitida ao vivo pelo canal da Justiça Eleitoral no YouTube e pela TV Justiça. As inscrições podem ser feitas até o dia 30 de junho por meio de formulário que está disponível no site tse.jus.br.
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23: A você, uma boa noite.
3: Bom fim de semana e até segunda-feira.
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1: Está no ar o Jornal do Senado.
6: Eu sou Paula Groba.
7: E eu sou Ricardo Nakaoka.
6: E estes são os destaques de hoje do Jornal do Senado, que começa agora.
7: Avançam medidas para combater evasão escolar de pais e mães jovens.
6: Projeto sobre atendimento médico em instituições para idosos gera debate no Senado.
7: Senadores manifestam solidariedade às vítimas de terremotos na Venezuela.
6: Boa noite.
7: Boa noite.
6: A evasão escolar provocada pela maternidade, paternidade e parentalidade precoce pode ganhar um novo enfrentamento no país. Avançou no Senado um projeto que estabelece uma série de medidas para garantir a permanência de estudantes na escola nessa situação.
7: Entre as ações previstas está a obrigação de as instituições de ensino oferecerem condições adequadas para o aleitamento materno. O repórter Bruno Lourenço traz os detalhes.
8: O projeto de lei aprovado na Comissão de Direitos Humanos impõe às redes de ensino o dever de criar condições específicas de acolhimento para que a gestação ou a chegada de um filho não signifiquem o fim dos estudos para jovens. A proposta prevê a formação de uma rede de proteção para evitar que mães, pais ou mesmo pessoas próximas responsáveis por crianças pequenas sejam privadas da formação escolar. A relatora, a senadora Ivete da Silveira, do MDB de Santa Catarina, defendeu as medidas.
10: A falta dessa proteção...

0: Brasil para a Comissão de Educação.
1: E o tratamento da hemofilia no Brasil ainda esbarra em desafios importantes, especialmente nas desigualdades de acesso a medicamentos e terapias mais avançadas entre as diferentes regiões do país.
2: Esse foi o tema de uma audiência pública realizada na Comissão de Assuntos Sociais do Senado, que buscou discutir formas de ampliar e qualificar o cuidado oferecido aos pacientes. Repórter Marcela Diniz.
3: O tratamento preventivo básico é oferecido no SUS e recentemente foram incorporados medicamentos mais tecnológicos e menos invasivos para alguns tipos de hemofilia, doença que afeta a coagulação do sangue. O Brasil é referência internacional no tratamento da doença, mas o acesso ainda não é equitativo. Pessoas que vivem longe de capitais ou regiões metropolitanas são as mais prejudicadas, segundo a presidente executiva da Associação Brasileira de Pessoas com Hemofilia, Indianara Galhardo.
4: Chega lá, olha, não tem a dose total do mês, tem a dose da semana e volta para casa e tem que ir toda semana. E geralmente o hemocentro não notifica antes o paciente.
3: A inclusão da hemofilia na Política Nacional de Doenças Raras e a construção de uma linha de cuidados no SUS foram outras reivindicações apresentadas durante a audiência. O senador Flávio Arnes, do PSB do Paraná, se comprometeu a elaborar um documento sistematizando essas demandas.
5: Nós vamos elaborar no Senado, como desdobramento dessa audiência pública, também um documento da linha de cuidados, ciclo da vida. Ciclo da vida é o acompanhamento de políticas públicas e precisamos avançar para coisas novas.
3: O Programa Nacional de Coagulopatias Hereditárias acompanha atualmente 35.852 pacientes. 34% deles têm hemofilia do tipo A, a mais comum, e 6% hemofilia do tipo B.
1: E o projeto que garante atendimento médico em instituições de longa permanência para idosos foi tema de debate na Comissão de Direitos Humanos do Senado. A proposta, já aprovada pela Câmara dos Deputados, recebeu críticas de todos os participantes da audiência.
2: As preocupações giram em torno da forma como o texto foi construído e dos impactos da medida na rede de cuidados aos idosos. Repórter Márcio Maturana.
6: O projeto foi criticado por todos os debatedores. O texto determina que esses estabelecimentos atuem em conjunto com o Sistema Único de Assistência Social e com o Sistema Único de Saúde. Foram apontados problemas pela representante do governo, Daniela Jenkins, do Ministério do Desenvolvimento e Assistência Social.
7: Caso isso passe, a gente vai ter um resultado absurdo, desastroso, né? E também aumentar a desigualdade. Por quê? Porque se a gente não tem um serviço público, quem depende de serviço público não vai ter acesso. Agora, quem pode pagar, vai ter.
6: A presidente da comissão, Damaris Alves, do Republicanos do Distrito Federal, quer debater mais o assunto.
8: Escrever um texto sem ouvir realmente quem precisava ser ouvido. E eu estou sentindo o peso da minha responsabilidade agora.
6: Depois da Comissão de Direitos Humanos, o texto precisa ser analisado ainda na Comissão de Assuntos Sociais.
1: E está pronto para ser analisado pelo plenário do Senado um projeto que obriga órgãos públicos de proteção e defesa do consumidor a oferecer atendimento à distância, preferencialmente pela internet. Pelo texto, o poder público fica obrigado a garantir à população acesso a esses serviços para o recebimento e processamento de representações e denúncias.
2: De acordo com a relatora da medida, senadora Damaris Alves, do Republicanos do Distrito Federal, a falta de atendimento digital eficiente dificulta a proteção do consumidor no cenário do comércio eletrônico. A parlamentar ainda pontua que a proposta fortalece a cidadania, amplia a transparência e garante que os direitos do consumidor sejam protegidos na prática.
9: A ausência de canais digitais eficientes de atendimento público compromete a efetividade da proteção do consumidor. É necessária uma solução urgente, pois a cada ano mais e mais brasileiros são afetados e o fluxo de comércio continua a crescer aceleradamente.
1: O plenário do Senado fez um minuto de silêncio em homenagem às vítimas dos terremotos que atingiram a Venezuela. Senadores também manifestaram solidariedade às famílias e defenderam o apoio humanitário do Brasil ao país vizinho.
2: O presidente da Comissão de Relações Exteriores, senador Nelsinho Trade, do PSD de Mato Grosso do Sul, destacou a participação de equipes brasileiras na missão de ajuda e ressaltou a importância do fortalecimento dos corpos de bombeiros para atuação em emergências e resgate.
1: O Capital Moto Week, encontro de motociclistas, música e gastronomia que acontece todos os anos em Brasília, pode passar a fazer parte do calendário turístico oficial do Brasil.
2: Um projeto apresentado no Senado reconhece o evento como de relevante interesse turístico nacional. Repórter

0: Henrique Nascimento.
1: Brasília já é parada obrigatória para motociclistas de várias partes do país durante o Capital Moto Week. O evento reúne motos, shows, gastronomia, camping e programação cultural todos os anos na capital federal. A Vanderleia de Oliveira acompanha de perto essa movimentação e diz que o encontro já virou tradição.
2: É um evento maravilhoso, tem gastronomia, tem como você pagar e montar sua barraca para dormir, tem shows, tem de tudo.
1: Um projeto da senadora Leila Barros, do PDT do Distrito Federal, reconhece o Capital Moto Week como evento de relevante interesse turístico nacional e inclui um encontro no calendário turístico oficial do Brasil. Esse calendário foi criado para divulgar festas e eventos capazes de atrair visitantes e movimentar a economia local. Durante a discussão da proposta que criou o calendário, o então senador Fernando Farias, de Alagoas, destacou o potencial turístico da medida.
3: São festas e eventos que marcam os diversos calendários municipais e que poderão atrair mais turistas, desenvolvendo inclusive regiões menos conhecidas desse nosso país de dimensões continentais.
1: O projeto que reconhece o Capital Moto Week como evento de relevante interesse turístico nacional ainda vai passar pelas comissões do Senado.
0: Com edição de Paula Groba e trabalhos técnicos de João Lira, o Jornal do Senado fica por aqui. Acompanhe agora as notícias do Tribunal de Contas da União e da Câmara dos Deputados. Boa noite.
4: Boa noite e um bom fim de semana.
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6: O Tribunal de Contas da União avaliou o programa Agora Tem Especialistas, do Ministério da Saúde. A iniciativa busca ampliar o acesso da população a consultas, exames e cirurgias com especialistas pelo SUS, o Sistema Único de Saúde. O principal ponto analisado foi a estrutura para reduzir a espera por consultas, exames e outros atendimentos. A auditoria apontou que falta integração e eficiência nos sistemas de tecnologia que deveriam gerenciar as filas e os recursos da política. Em 2025, o programa não conseguiu manter o desempenho dos anos anteriores na realização de cirurgias. Uma das razões é a falta de monitoramento, que impede que as informações sejam acompanhadas de forma adequada. O tribunal fez recomendações ao Ministério da Saúde para aprimorar a gestão do programa. Saiba mais em tcu.gov.br.
5: 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Jornal Câmara dos Deputados.
7: Comissão aprova infiltração policial em apuração de exploração sexual.
8: Avança projeto que impõe medidas mais rígidas ao acusado reincidente.
7: Deputados estudam manter auxílio alimentação nas férias do trabalhador.
8: Proposta define atendimento para pessoas com deficiência em desastres.
7: Boa noite. Comissão aprova projeto que estabelece protocolo para pessoas com deficiência em casos de desastre ambiental. A repórter Júlia Lopes tem detalhes sobre a proposta.
9: Segundo o Serviço Geológico do Brasil, quase 4 milhões de pessoas vivem atualmente em áreas de risco no país. Dentro desse grupo estão cidadãos com algum tipo de deficiência ou dificuldade de mobilidade, que se encontram entre os mais vulneráveis. Diante desse cenário, a Comissão de Integração Nacional e Desenvolvimento Regional aprovou o projeto que estabelece regras específicas para o atendimento de pessoas com deficiência ou com mobilidade reduzida em situações de emergência. O texto aprovado incorporou as modificações da Comissão de Defesa dos Direitos das Pessoas com Deficiência e define que o Sistema Nacional de Proteção e Defesa Civil será responsável pela coordenação, implementação e monitoramento desses protocolos. O relator da proposta, deputado Tiago De Joaldo, destaca que essas pessoas enfrentam barreiras físicas, comunicacionais e sociais que dificultam a evacuação e o acesso à ajuda e que a adoção desses protocolos é fundamental para garantir mais segurança.
10: A gente sabe da dificuldade que as pessoas com deficiência principalmente têm, né, de participar do processo de evacuação, do processo de resgate. E esse projeto de lei ele busca exatamente trabalhar antecipadamente, né, a política nacional voltada a se prever, inclusive a identificação de mapas, onde é que existem pessoas com deficiências, em lugares de riscos, para que antecipadamente a Defesa Civil possa preparar planos de evacuação específico, que aqueles lugares que poderão servir como local de concentração das pessoas evacuadas e resgatadas tenham acessibilidade, enfim, de uma forma que essas pessoas sofram menos quando essas situações difíceis acontecerem.
9: De acordo com o IBGE, o Brasil tem mais de 14 milhões de pessoas com deficiência, o que representa 7,3% da população com 2 anos ou mais. Esses números reforçam a necessidade de políticas públicas específicas para garantir segurança e atendimento adequado em momentos de emergência. Entre as medidas previstas na proposta estão a identificação e o cadastramento de pessoas com deficiência que vivem em áreas de risco, a inclusão de um capítulo específico nos planos de contingência, a capacitação de agentes para atendimento especializado, além de garantia de acessibilidade em abrigos e centros de assistência. O projeto também prevê a divulgação de informações em formatos acessíveis e a criação de mecanismos de coordenação entre órgãos públicos, a sociedade civil e instituições especializadas. O projeto, que busca melhorar os protocolos de segurança e atendimento das pessoas com deficiência ou com dificuldade de mobilidade no âmbito da Política Nacional de Proteção e Defesa Civil, agora aguarda análise na Comissão de Constituição e Justiça. Da Rádio Câmara de Brasília, Júlia Lopes.
5: Meio Ambiente.
11: Felipe Beccari, do Podemos de São Paulo, apresentou o projeto que institui a Virada Nacional da Castração de Cães e Gatos. A iniciativa prevê a realização anual de mutirões gratuitos de esterilização em todo o país, com prioridade para famílias de baixa renda e animais em situação de rua.
7: Segundo Felipe Beccari, a proposta busca reduzir a superpopulação e o abandono de animais, além de prevenir doenças que podem afetar a saúde pública. O texto também prevê ações de educação para guarda responsável e integração com campanhas de vacinação e proteção animal.
5: Transportes.
11: Comissão aprova projeto que aumenta a segurança de pedestres com deficiência. A repórter Maria Neves tem mais informações sobre o texto.
12: A Comissão de Viação e Transportes da Câmara aprovou o projeto do deputado Murilo Galdino, do Republicanos da Paraíba, que visa aumentar a proteção da pessoa com deficiência ou com mobilidade reduzida no trânsito. A proposta prevê expressamente que condutores de qualquer tipo de veículo serão sempre responsáveis pela segurança dos pedestres, especialmente das pessoas com problemas de locomoção. Como ressalta o relator, deputado Alexandre Guimarães, do MDB do Tocantins, o Código de Trânsito já determina que os motoristas são responsáveis pela segurança dos pedestres, mas não faz menção específica à proteção das pessoas com deficiência.
13: O projeto visa alterar do artigo 29 do Código de Trânsito Brasileiro, que é um artigo que visa a proteção dos carros maiores para os menores, dos menores para os ciclistas e motocicletas, dos ciclistas e motocicletas todos para os pedestres. Traz uma condição declaratória de proteção ainda maior para as pessoas com vulnerabilidade e deficiência no trânsito. Então essas pessoas com capacidade reduzida e deficiência são inseridas agora no corpo desse texto.
12: Alexandre Guimarães ressalta que o Brasil já conta com normas que reforçam a proteção das pessoas com deficiência no trânsito, como a Lei Brasileira de Inclusão. O deputado sublinha que essa legislação impõe ao poder público e aos particulares o dever de garantir acessibilidade e segurança no uso das vias públicas e dos serviços de mobilidade urbana. No entanto, na opinião do deputado, ainda assim, as mudanças na lei são fundamentais por dar ênfase ainda maior à responsabilidade dos motoristas. Segundo ele, sem isso, a proteção dos pedestres com deficiência ou mobilidade reduzida permaneceria prejudicada. A proposta que reforça a proteção de pessoas com deficiência ou mobilidade reduzida no trânsito ainda será analisada pela Comissão de Constituição. Constituição e Justiça. Da Rádio Câmara de Brasília, Maria Neves.
5: Direitos Humanos.
7: Comissão aprova infiltração policial para investigar exploração sexual de crianças e adolescentes. A repórter Mônica Tati explica a questão.
14: Projeto aprovado pela Comissão de Segurança Pública e Combate ao Crime Organizado da Câmara dos Deputados prevê medidas de reforço contra o tráfico, a prostituição e a exploração sexual de crianças e adolescentes. O texto reconhece essas práticas como atividades típicas de organizações criminosas e permite a adoção de instrumentos legais, como a infiltração de agentes policiais. Segundo o autor do projeto, o deputado delegado Paulo Bilinski, do PL de São Paulo, a infiltração já está prevista na Lei das Organizações Criminosas, mas é preciso prever uma nova legislação no caso específico de crimes sexuais contra crianças e adolescentes. Paulo Bilinski ressalta que muitos aliciadores e intermediadores operam por meio de redes sociais, fóruns fechados e plataformas de comunicação criptografadas, de difícil acesso para investigação.
15: A característica do crime de pedofilia, de tráfico de crianças, a característica, principal característica é que são ambientes extremamente fechados. Como você investiga um lugar da onde não sai informação? A única forma de investigar é com a infiltração. O Brasil tem uma dificuldade de fazer infiltração policial, que é um ambiente sem a prática e sem o costume. É um método de produção de prova que existe no Brasil, na legislação, faz tempo, mas não é empregado dessa forma, com essa facilidade.
14: O texto também amplia as medidas de proteção aos agentes infiltrados e aos seus familiares, como escolta, alteração de identidade, mudança de domicílio e eventual inclusão em programas especiais. A proposta busca ainda aprimorar a cooperação internacional, facilitando o intercâmbio de informações e operações com outros países. O projeto, que reforça o enfrentamento ao tráfico e à exploração sexual infanto-juvenil, será analisado pelas comissões de Previdência, Assistência Social, Infância, Adolescência e Família e de Constituição e Justiça e de Cidadania. Depois seguirá para a votação no plenário da Câmara. Da Rádio Câmara de Brasília, Mônica Tati.
5: Saúde.
11: Josivaldo JP, do União do Maranhão, defende a aprovação de projeto que cria uma política nacional de apoio a crianças e adolescentes neurodivergentes. Autor da proposta, ele explica que o objetivo é ampliar o acesso a diagnóstico, terapias e apoio escolar, com prioridade para famílias em vulnerabilidade.
7: Josivaldo JP também aponta que o projeto prevê a criação de um fundo nacional para financiamento de centros de atendimento, serviços itinerantes e formação de profissionais especializados. De acordo com o congressista, a maior parte dos recursos será destinada a famílias inscritas no CadÚnico.
5: Segurança Pública.
11: Proposta em debate na Câmara impõe medidas mais rígidas para acusados que cometam novos crimes. Saiba mais na reportagem de José Carlos Oliveira.
16: A Câmara dos Deputados analisa a proposta que altera o Código de Processo Penal para impor regras mais duras para criminosos reincidentes. O texto do deputado Domingos Sávio, do PL de Minas Gerais, permite à Justiça decretar a prisão preventiva de acusado preso novamente em flagrante após ter sido liberado em uma primeira audiência de custódia. Domingos Sávio argumenta que a medida vai prevenir a repetição de crimes cometidos por pessoas que já possuem histórico criminal e processos pendentes.
17: Prendeu uma vez, teve audiência de custódia, você tem o direito de ficar livre para responder em liberdade, mas foi preso pela segunda vez, houve uma reincidência, ele fica preso preventivamente enquanto tramita o seu julgamento para decidir qual é a pena. Ou seja, acaba com esse prende e solta. Isso está desmoralizando a polícia e incentivando o crime. Portanto, o meu projeto de lei que irá contribuir nessa guerra contra o crime.
16: A proposta foi aprovada na Comissão de Segurança Pública, inclusive com novas regras para facilitar a ação policial nas prisões em flagrante. Uma das alterações valida o flagrante baseado em denúncia anônima ou fundada suspeita, desde que haja descrição detalhada das circunstâncias objetivas que levaram à ação policial. O texto aguarda a análise da Comissão de Constituição e Justiça, onde já recebeu o apoio da relatora. A aprovação definitiva na Câmara depende da apreciação do plenário. Da Rádio Câmara de Brasília, José Carlos Oliveira.
5: Comissões.
7: Relatório de comissão externa sobre feminicídios no Rio Grande do Sul, aprovado neste primeiro semestre, propõe diversas medidas para combater o problema. A repórter Daniele Lessa nos conta as medidas sugeridas.
18: O feriado de Páscoa do ano de 2025, com 12 assassinatos de mulheres, foi o motivo de criação da comissão externa sobre feminicídios no Rio Grande do Sul, que após realizar 43 reuniões e ouvir mais de 300 pessoas, aprovou seu relatório final com um diagnóstico da violência e com 95 propostas para o Estado e para uma política nacional de enfrentamento. A coordenadora da comissão, deputada Fernanda Melchiona, do PSOL Gaúcho, disse que o trabalho continua, agora levando as propostas a diferentes órgãos e cobrando medidas efetivas.
19: E a ideia não é um relatório final da comissão, é um relatório parcial para que a gente possa, até o ano de 2026, final do ano, a nossa comissão tem até janeiro de 2027, cobrar o que está sendo feito.
18: Entre as propostas estão o aumento da estrutura de atendimento à mulher, especialmente em pequenas cidades rurais e no litoral norte, que não conta com nenhuma delegacia da mulher, ampliar o alcance de ações que funcionam, como colocar tornozeleiras eletrônicas em agressores, garantir o aumento de recursos federais para o combate ao feminicídio nos estados, por meio de aprovação de projeto de lei, e também ações de educação e comunicação que possam alterar a cultura de violência.
20: Que esclareça, que enfrente, não apenas que anuncie tantos feminicídios. Não basta para nós apenas a contabilidade macabra e perversa. Nós queremos que se fale da vida dessa mulher, que se humanize, que se diga que ela era mãe, que se diga que ela era filha.
18: Em 2025, no Rio Grande do Sul, foram 80 feminicídios consumados e 264 tentativas. Da Rádio Câmara de Brasília, Daniele Lessa.
21: Justiça.
11: A Comissão de Relações Exteriores aprovou o projeto que restringe a prisão preventiva de policiais investigados por ações em serviço. A reportagem é de Luiz Cláudio Canuto.
22: A Comissão de Relações Exteriores e de Defesa Nacional da Câmara aprovou o projeto que restringe a prisão preventiva e medidas cautelares contra agentes de segurança investigados por atos praticados durante o serviço. O texto altera o Código de Processo Penal. Segundo o projeto, juízes só poderão determinar prisão preventiva ou medidas cautelares daqueles profissionais se houver demonstração inequívoca de que a conduta não ocorreu em legítima defesa ou no estrito cumprimento do dever legal. O autor da proposta, deputado Coronel Assis, afirmou que o objetivo é proteger quem atua em situações de alto risco. O relator, deputado General Girão, do PL do Rio Grande do Norte, recomendou a aprovação do texto. Na avaliação dele, a proposta não afrouxa o controle penal, mas exige uma motivação mais robusta para que não haja a prisão do policial.
23: Esse poder de polícia nunca foi tão desmoralizado no nosso país. Nós precisamos tratar com rigor a criminalidade. E é claro, e precisamos dar respaldo aos nossos policiais que combatem a criminalidade para que eles não sejam perseguidos. O que se vivencia hoje no Brasil é isso. Muitas decisões são tomadas de rompante por magistrados, condenando policiais, às vezes até mesmo dentro da própria corporação, tirando da rua, proibindo promoções policiais. Policiais que foram envolvidos em algum tipo de atuação de enfrentamento ao crime, já considerados no carimbo na testa como sendo culpados. Não, não é assim que deve se tratar o policial. A gente tem que dar respaldo para que ele possa ter, sim, a autoridade de defender a sociedade.
22: A regra valeria para policiais, militares, policiais penais e, por sugestão do relator, também para os integrantes de polícias legislativas. Segundo o texto, para decretar a prisão, a autoridade judicial deve comprovar que o ato do agente não se enquadra em duas situações específicas: excludente de ilicitude prevista no Código Penal, como legítima defesa, e estrito cumprimento do dever legal. E também contexto de risco iminente ou ameaça grave à ordem pública ou à integridade física, inclusive de outra pessoa, em que o uso da força tenha sido necessário e proporcional. O projeto que restringe a prisão preventiva de agentes de segurança em serviço está na Comissão de Segurança Pública e Combate ao Crime Organizado. Em seguida, vai à Comissão de Constituição e Justiça antes de seguir para o plenário. Da Rádio Câmara de Brasília, Luiz Cláudio Canuto.
21: Trabalho.
7: Câmara debate proposta que garante a manutenção do auxílio alimentação durante as férias. O texto já está sendo analisado pelas comissões, como informa a repórter Sofia Peçanha.
1: A legislação trabalhista considera que o auxílio alimentação não integra a remuneração do empregado. E com isso, muitas empresas descontam o valor do vale quando o trabalhador sai de férias ou de licença, por exemplo. Esse entendimento, no entanto, pode mudar se avançar na Câmara dos Deputados o projeto sobre o assunto. O autor da proposta, o deputado Acácio Favacho, do MDB do Amapá, entende que quando a empresa concede o auxílio alimentação, o empregado passa a contar com o valor no orçamento, não sendo justo reduzi-lo em situações justificadas de ausência, como férias, uso de banco de horas, motivo de doença comprovada, acidente de trabalho, licença maternidade e licença paternidade. O projeto já foi aprovado pela Comissão de Trabalho, onde o relator, o deputado Ricardo Maia, do MDB da Bahia, reforçou que a alimentação é um direito social essencial à dignidade e ao bem-estar do trabalhador. Ele concordou que a manutenção do benefício em períodos justificados de ausência é uma forma de garantir segurança alimentar e proteção social.
2: A finalidade principal do auxílio alimentação é promover a segurança alimentar, um pilar que não pode ser removido justamente quando o trabalhador mais precisa da tranquilidade para o seu descanso e recuperação.
1: Segundo a proposta, a regra não vale para afastamentos com recebimento de benefício previdenciário, como nos casos de auxílio-doença pago pelo INSS. O projeto que proíbe o desconto do auxílio alimentação durante as férias e outras faltas justificadas será analisado agora pela Comissão de Constituição e Justiça. No entanto, o deputado Jorge Guitten, do Republicanos de Santa Catarina, apresentou um requerimento de redistribuição para que o texto também seja analisado pela Comissão de Finanças e Tributação. Esse pedido ainda aguarda a decisão da Câmara. Da Rádio Câmara de Brasília, Sofia Peçanha.
3: Votação.
11: Glauber Braga, do PSOL do Rio de Janeiro, reclama da demora do Senado para votar o fim da escala 6x1 já aprovado na Câmara. O parlamentar cobra que os senadores avancem na análise da matéria sem novos adiamentos.
7: Glauber Braga argumenta que o fim da escala 6x1 dará mais tempo de descanso e melhores condições de vida para os brasileiros. O parlamentar afirma que o modelo atual prejudica trabalhadores submetidos a jornadas exaustivas, especialmente em atividades de maior desgaste físico.
11: Termina agora o Jornal Câmara dos Deputados, produzido pela Rádio Câmara, com trabalhos técnicos de Wellington Teles e a apresentação de Val Monteiro e Luciana Vieira. Uma boa noite para você.
7: A Voz do Brasil volta na segunda-feira. Boa noite e bom fim de semana.
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0: 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Você sabia que o Brasil é a única seleção do mundo que participou de todas as edições da Copa do Mundo? Desde 1930, a seleção brasileira marcou presença em todos os mundiais, um feito que nenhuma outra nação conseguiu alcançar. E foi justamente em uma Copa do Mundo que surgiu um dos maiores ídolos da história do futebol. Em 1958, na Suécia, Pelé tinha apenas 17 anos quando marcou seu primeiro gol em mundiais, tornando-se o jogador mais jovem a balançar as redes em uma Copa. Uma história que mostra como a paixão pelo futebol faz parte da trajetória do Brasil e do mundo. Esse foi o Momento da Copa. Daqui a pouco tem mais curiosidades para você. 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

0: 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Você sabia que o gol mais rápido da história das Copas foi marcado pelo turco Hakan Şükür? Ele balançou as redes apenas 11 segundos após o início da partida entre Turquia e Coreia do Sul na Copa de 2002. Uma demonstração de que no futebol, cada segundo conta. Esse foi o Momento da Copa. 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

0: 2h51.
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1: Bom dia, alegria! Sabadamos aqui no rádio e também na internet. Olha, tudo de bom pra você, viu? Tamo juntos aqui no rádio, vivendo o sabadão 27 de junho do ano 2026. Dia Nacional do Progresso, dia das micro e pequenas empresas. Ah, hoje também é o seu dia, você está completando mais um ano de vida. Parabéns pra você, saúde e paz, tudo de bom, bora acordando do Brasil, vem mimosa, bora nessa sabadamos, viu, em alto e bom som, bora acordar, tá na hora, estica o corpo, cara amassada, bora desamassar essa cara, tá na hora, acorda aí, vamos nessa, é o Belo, vai cutucando aí, senão ele não sai do lugar não, viu, bora tirar o povo da cama, é, sai cachorro, tá na hora, vamos nessa, bora, o galinho do sítio tá dando o ar da graça, passarinho que não deve nada pra ninguém já está batendo asas. Vem chegando Gino e Gino. Toalha branca no sabadão mais gostoso do rádio.
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2: Bom sabadão pra você, Maria Helena, o Zé Carlos e também a Ana Lúcia. Estão ligados, estão em Gaspar, Santa Catarina.

0: Luiz Fernando e Pinheirense, no Crave da Ferradura, no Alô, bom dia, bom sabadão.
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2: Alô?
1: Alô? Alô, bom dia.
0: Bora falar com o Brasil, sabadão gostoso, as primeiras participações do dia. Vamos lá, vamos saber quem está do outro lado. Alô, bom dia.
3: Bom dia, meu amigo.
0: Bom dia.
3: Roda a música pra mim, chuva demais.
0: Boa, moda.
3: Tá falando aqui, é o Carlos de Paragominas, Pará.
0: Ô, Carlão.
3: Um grande abraço.
0: Bom dia, bom fim de semana, irmãozão. Tudo de bom, alô.
4: Bom dia, Fontenelle. Bom dia a todos e a todas que estão ouvindo o programa.
0: Bom dia.
4: Aqui é Cristiano Ferreira, do município de Remanso.
0: Ô, Cris.
4: Ofereço a próxima música pra todos e pra todas que estão na escuta. Um abraço.
0: Abraço forte pra dar sorte, bom sábado. Dão pra você, tem mais gente aqui. Alô, bom dia.
5: Fontenelle, meu nome é Rosângela Dutra, sou de Rio Verde, Goiás. Gostaria de ouvir uma música com Gini Geno, Você é Meu Encanto.
0: É bonita.
5: Adoro essa,
0: essa
5: música.
0: Linda.
5: E vocês estão de parabéns.
0: Obrigado.
5: Amo ouvir a rádio de vocês.
0: Obrigado, meu bem, bom sabadão pra você. João Mineiro e Marciano, 1978. Essa é bonita, hein? Chuvas de maio. No Alô, bom dia.
1: Alô, bom dia.

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1: Bora resumindo a sua história em música aqui no Alô Bom Dia. Ô, sabadão gostoso. Ô, fim de semana diferenciado.

Gino e Geno, você é meu encanto no Alô Bom Dia, o programão sertanejão caprichadão número 1 do Brasil. É desse modelo aqui que a gente gosta de acordar no sabadão, né? Bem gostoso, fim de semana maravilhoso. 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Não perde tempo não, tá bom? Manda pra cá tua mensagem. Deixa eu mandar alôzão aqui pra turma que vai despertando com nós. A Ana tá em Palmas, no Tocantins, não é, Ana? Aquele abração especial, minha amiga. O Beiron Oliveira tá com nós no ar já, aquele abração, viu? Obrigado pela audiência. Meu amigo Israel Cardoso em Araras tá com nós. Alô, minha amiga Eliane em Itaiandu, Minas Gerais. O Juras tá em Parapuã, cara amassada, acorda aí, tá na hora. É sabadão gostoso, tudo de bom, tá? 0800-558-0057. Vai pedindo moda com nós, vai participando, Brasil. Alô!

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0: Olha, gente, é muita música e alegria no começo do seu dia. O nosso fim de semana tá bem gostoso, é sabadão. Bora juntos. Aqui só tem modão pra você.
1: Alô, bom dia.
0: O programão sertanejão número 1 do Brasil. Trio Parada Dura, Homem de Pedra. Aqui no Alô, bom dia. No fim de semana caprichadão do rádio.
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0: Valderi e Misael, Olho de Vidro, no Alô, bom dia, bom sabadão, bom fim de semana.
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2: Alô?
3: Alô?
1: Alô? Alô, bom dia.
0: Bom dia, flor do dia. Bora pro WhatsApp, bora zapear por aqui. Alô, bom dia.
4: Bom dia, Sérgio Fontenelles. Aqui é Zefinha de Ponto Novo.
0: Dona Zefinha.
4: Quero ouvir uma música de João Mineiro e Marciano.
0: Legal.
4: Para oferecer à minha família, aos meus amigos, às minhas amigas, aos ouvintes e a você.
0: Obrigado, amiga. Deus te abençoe. Bom sabadão. Alô, bom dia.
5: Alô, Sérgio Fontenelles, Fortaleza. Dá um alô pro Fortaleza aqui, Sérgio.
0: Ô, Fortaleza.
5: Manda um modão pra ele. Você vai escolher o modão e vai mandar pro Fortaleza, aqui no bairro de Bolívar, na Mato Grosso.
0: Agora, irmão, deixa tchau, com nós. Tchau, obrigado. Bom sabadão pra você aí, tá bom? Alô, bom dia.
6: Bom dia, Rodinelli. Aqui é o Zé da Silva Sarave, irmão do Erismar. Eu moro agora na cidade de Santa Luzia do Tigre, município de...
0: Erismar Saladeiro.
6: É, Santa Luzia do Tigre. Eu moro no município de Santa Luzia. Moro num povoado chamado Cajueiro. Manda um alô pra mim, tá bom?
0: Aí, aquele abração pra você e pro seu irmão. Falhou o áudio aí no final, né? Mas a gente entendeu. Ó, o Irídio e o Irineu tá chegando, bica d'água aqui no Alô, bom dia, no sabadão mais gostoso do rádio. Olha, um fim de semana abençoado, cheio de muitas felicidades pra você.
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1: Olha, gente, muito obrigado pela audiência, turmada do Volante Grande, caminhoneiros, alô, taxistas, motoristas de aplicativos, alô, porteiros, padeiros, vigilantes noturnos, estão indo pro descanso merecido, né? Bom dia!

Prechadona do alô, bom dia Zezé de Camargo e Luciano, a estrada só no alô, bom dia. 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

0: Bom dia, bom dia, bom sabadão pra você, turma! Bora acordar, despertar, fim de semana chegou, coloca aquele sorrisão no rosto, você está no Alô, Bom Dia!
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0: O programa sertanejo número 1 do Brasil, Zazá e Zezé, a caminho do além, aqui no Alô, Bom Dia! Um sabadão gostoso, bom fim de semana!
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2: Bom dia, bom sabadão, gente! Fim de semana chegou. Bora acordar aí, turma. Bora colocar aquele sorrisão no rosto.

0: Zé Carreiro e Carreirinho Canoeiro.
1: Você pediu, você participou. 0800-558-0057.
2: Alô?
3: Alô?
1: Alô? Alô, bom dia.
0: Bora lá pro WhatsApp, tem gente pra falar com a gente. Vamos lá saber quem está do outro lado. Alô, bom dia.
4: Fala, Fortinelli, bom dia, meu parceiro.
0: Bom dia, irmão.
4: Tamo aqui no PR, hein, atravessando aqui a divisa.
0: Aí sim, hein.
4: Goiás pra Mato Grosso.
0: Legal.
4: É o Edinho daqui mesmo, Fortinelli.
0: Boa.
4: É Edinho aqui de Santa Rita do Araguaia, Goiás.
0: Aí sim.
4: Fortinelli, toca Trevo de Itubiara pro meu parceiro Catuaba, lá de Alto Garça.
0: Boa.
4: Ele gosta demais dessa música. Catuaba, espero que você esteja ouvindo aí, meu garoto. Um abraço.
0: Abraço forte pra dar sorte. É com Ed Brito Samuel essa moda.
5: Bom dia, Fontinelli, Maria Bom Patrícia dia. De Alto Taquari. Gostaria de ouvir a música Cabocla Tereza. É. Ofereço pra todos que gostaram.
0: Legal.
5: Deus abençoe você, sua família e todos da rádio.
0: Obrigado, minha amiga. Deus te abençoe. Tudo de bom pra você. Bom sabadão, alô.
6: Bom dia, Caboclão.
0: Bom dia.
6: Aqui é o Raimundo da cidade de Aguaí.
0: Ô, Raimundo.
6: Eu gostaria de ouvir com Teixeirinha, Recado do Céu.
0: É bonito.
6: Esta música ofereço a todos os ouvintes dessa querida emissora que estão na sintonia.
0: Obrigado, irmão.
6: Muito obrigado.
0: Deus te abençoe, Cabocla Tereza. Canário e passarinho, hein?
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1: Vai participando com nós, vai pedindo sua moda, vai mandando o teu alôzão aqui no programão Sertanejão número 1 do Brasil.
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0: Ed Brito e Samuel, Trevo de Itubiara, aqui no Alô Bom Dia, o sertanejão caprichadão, número um do seu rádio, no sabadão gostoso. Fim de semana chegou, né, gente? 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
3: Açaí 3:55.
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0: Estamos juntos em mais uma hora super gostosa do nosso Alô Bom Dia neste sabadão gostoso. Bom dia!
1: Alô! Bom dia!
0: O programão sertanejão número 1 do Brasil, Teixeirinha, moda caprichada, Recanto do Céu. Bom dia, gente!
2: Alô!

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0: Esse é o Barreirito Júnior com o Creone Quebra Topete.
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2: Alô?
1: Alô? Alô? Alô, bom dia.
0: Bora lá pro WhatsApp, é sabadão, é fim de semana. Bora falar com o Brasil, pessoal, sempre na audiência por aqui. Alô, bom dia.
3: Manda um alô pra nós aqui na Avenida da Serra, estado de São Paulo.
0: Boa.
3: João Gordo, Ailton, Inhão.
0: Boa.
3: Aqui do Jardim Santa Helena.
0: Legal, irmão.
3: Nem pede música pra você, né? Não vê você falar de nós aqui, rapaz. Manda um alô pra nós na atividade aí. Aqui é 24 horas ligado no ar, meu amigo.
0: Aí sim, meu irmãozão.
3: Alô, meu amigo. Manda aí Paixão Proibida pra nós, então.
0: Aí é caprichadona, é cabeceira. Teodoro Sampaio. Alô.
4: Sou Eliane, aqui de Itanhandu.
0: Ô, amiga.
4: Gostaria de ouvir o Milagre do Ladrão.
0: Essa é bonita.
4: E oferecer para o meu pai Joaquim. E meu irmão Erivaldo.
0: Erivaldo, aquele abração. Bom sabadão. Alô, bom dia.
5: Bom dia. Serrinho, toca pra nós aí com o Barreirito Prisioneiro do Destino, feliz pra você, hein? Pra todos os ouvintes que estão escutando o programa aí, viu?
0: Boa, Vandes.
5: Tomar um cafezinho.
0: Bora tomar um cafezinho do Caipirão. Teodoro Sampaio, Paixão Proibida. Chega no sabadão gostoso aqui no Alô, Bom Dia.
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2: Bom sabadão, Josinaldo e também a Thaís. Alô, meu amigo Antônio Feitosa, Oberon Oliveira.

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Irídio Irineu, 1968, Milagre do Ladrão, aqui no Alô, bom dia, o sertanejão caprichadão do seu rádio. 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Fala comigo, Brasil!

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0: muita música e alegria no sabadão mais gostoso do Brasil. Eu tô com você. Ah, tocando só o fino da nossa música sertaneja. Bom dia!
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0: O programa sertanejão número 1 do Brasil, Barreirito Prisioneiro do Destino, aqui no sabadão mais gostoso, mais sertanejão do rádio.
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0: Esse é o João Torres. Ela bateu asas. Ah, se bateu, hein? Bom dia, bom sabadão.
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2: Alô?
3: Alô?
1: Alô? Alô, bom dia.
0: Bora zapear pelo Brasil, bora falar com a turma. Alô, bom dia.
4: Bom dia, bom dia, bom dia, Fontenelle.
0: Bom dia, alegria.
4: Toca pra nós aí.
0: É.
4: De Paulo e Paulino.
0: Boa.
4: Padre Claudinei, aqui de Reginópolis.
0: Ô, padre, aquele abração, bom sabadão, padre. Alô, bom dia.
5: Bom dia, meu amigo Sérgio Fontenelle.
0: Bom dia.
5: Robina fazendo a casualinha de cera. Tá acomodando pra nós, Chico Rei Paraná, degrau na escada.
0: Boa.
5: Vambora, vamos mexer o doce.
0: Bora, que sabadamos, bem gostoso, alô.
6: Bom dia, Fontenelle, aqui é o Casquinha da cidade de Caldas.
0: Ô, Casquinha.
6: Mandou uma música da Paula Fernandes aí, Paula Fernandes aí. Pra toda a galera de todos caldenses aqui
0: legal.
6: Em Caldas, Minas Gerais.
0: Já com nós.
6: Meu amigo João Paulo, meu amigo Léo e pra sua mãe.
0: Legal.
6: Muito obrigado, Fontenelle.
0: Valeu, meu irmãozão. Deus te abençoe. Um degrau na escada. Chico Rei, Paraná. No Alô, bom dia.
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7: Vai, cachorro.

0: 0800-558-0057. Esse é o WhatsApp do Alô Bom Dia.
1: É aqui que você fala com o Fontenelle, pede sua moda, manda aquele abração pra quem você quiser. Grava um áudio no capricho, tá bom? Pra gente, com teu nome, tua cidade, teu pedido e o teu oferecimento. Eu jogo aqui no ar. Bom dia.

0: de Paulo e Paulino, cai, cai, sereno cai no Alô Bom Dia, o programão sertanejão número 1 do seu rádio. 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
0: 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Alô.

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0: Bom sabadão, gente! Vamos que vamos aqui no Alô Bom Dia. Estamos quase próximo do final do nosso programão gostoso deste sabadão, mas você pode continuar por aqui, tem moda boa.
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0: O programa sertanejo número 1 do Brasil, Paula Fernandes, Fogo e Água. Alô, Josimar, Edna, pessoal de São José do Rio Preto, tá no Alô Bom Dia!

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0: Bruno e Marrone, Homem do Meu Tempo, no Sabadão Gostoso.
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2: Alô?
3: Alô?
1: Alô? Alô, bom dia.
0: Bora zapeando, bora pras últimas participações deste sabadão. Alô, bom dia.
4: Bom dia, Sérgio.
0: Bom dia.
4: Fontenelle. Aqui é sua ouvinte, Maria do Carmo, de Poços de Caldas.
0: Ô, Maria.
4: Tô ligando aí pra pedir a música Rainha do Paraná.
0: Essa é linda.
4: Desejo oferecer pro meu filho João Paulo, legal, Amanda e Matheus e pros meus amigos lá de Caldas, dos todos caldenses, o Casquinha.
0: Casquinha.
4: Com a provas de sincera amizade. Muito obrigado.
0: Abraço lá pro Casquinha, pra todo o pessoal. Alô, bom dia.
5: Fontenelle, bom dia.
0: Bom dia.
5: Marcelo Pichardo na área.
0: Ô, Marcelão.
5: Dá pra tocar pra nós aí, fazendo um favor aí, o Daniel.
0: Opa.
5: Toca pra nós aí, ó. Pra ser feliz,
0: essa é
5: Daniel.
0: Bonita,
5: Marcelo Pichardo de Itapira. Um abraço, Cabu.
0: Ô, Marcelão, alô, Itapira. Aquele abração, alô, bom dia.
6: Alô, bom dia, Fontenelle.
0: Dia.
6: Fontenelle, toca pra nós hoje aí. Meu Carreiro e Pardinho, quarto vizinho.
0: Ah, rapaz, essa é bonita demais, viu? Ó, agora chega Lourenço e Lourival, Rainha do Paraná. Bom dia.

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2: Eu estou aqui, comunicando com você. Gente, obrigado, viu? Obrigado pelo carinho, pela audiência. Você que vai se ligando aqui no Alô, Bom Dia.

Daniel pra ser feliz no sabadão mais gostoso do rádio, pra colocar um ponto final na edição caprichadona do Alô Bom Dia. Tô indo nessa manhã, é domingão, eu estarei por aqui. Amanhã tem sorteio, tá? Da promoção com Antônio e Vitor Hugo. É, continue participando aí, ainda dá tempo. Amanhã a gente faz o sorteio do micro-ondas, amanhã durante o Alô Bom Dia. Eu aguardo você e eu tô na torcida, tá bom? Ó, me siga nas redes sociais, arroba Sérgio Fontenelle com TI 2Ls e 1Y. Manda pra cá sua mensagem, tá bom? Participa comigo. Até amanhã, Brasil!

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2: Essa frieza vai ter troco, viu? Vai esperando, vai esperando.

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2: Oi, gente boa, gente linda, muito bom dia! Tô pintando na área, sou teu amigo Taru. Faça de conta que hoje eu sou de um cara bacana, é isso aí, excepcionalmente comigo hoje, o Sabadão da Açaí FM. Sabadão de sábado maravilhoso, exatamente 27 de junho, é o último sábado do mês de junho, último sábado da folia junina. Como sempre, de coração aberto, aquele sorriso estampado no rosto pra te fazer companhia alegre. A partir de agora, pega o volume do rádio, arrasta tudo pro lado direito, põe no máximo muita música para você curtir, abrir o pó. Porta-mala do som e vamos nessa, galera, com muito som, fazendo alegria, agitando o seu final de semana, a festa do seu sábado, começando aqui no Sabadão da Açaí FM. Da Açaí FM, beleza? Rádio Pai Dégua de ouvir. Olá, Alenqueira, aquele abraço pra vocês. Bom dia, meus amigos em Belterra, Mojuí dos Campos. Olá, turma de Monte Alegre, turma de Santarém. Pra todos vocês também em Curuá. Cadê? Aquele abraço. Beleza, saudando também nossos bons amigos lá de Faro, a turma bacana de Juruti, Óbidos. Olá, Porto Trumetas, olá, Terra Santa. Olá, você também, de Amudá, você em Parintins. Aquele abraço, beleza? Vamos nessa, já está no volante, já está a caminho aí dos ramais nas PAs. Que Deus te abençoe, que Deus te acompanhe e esteja com você também na melhor direção para você também nas embarcações. Os nossos cumprimentos, vamos nessa aqui no Sabadão.
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0: Leviano Diogo, aqui na programação do Sabadão da Açaí, aqui na Rede Rádio Açaí FM, a Pai Dégua de ouvir. 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Confira aí, o Atacadão Santana e o Santana da Rua 24 de dezembro estarão funcionando das 8 horas às 13 horas e das 16 às 19 horas. 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Lembrei do garotinho que falava Brasil, Zil, Zil, Zil, mas tem aqui o Jorge Cury.
1: Brasil!
0: Esse sim é o original! Agora são 8h13, lembrando que daqui a pouquinho tem o Armando Carvalho trazendo as principais notícias, aquilo que foi destaque na região nessa semana. E ainda tem o Ivaldo Fonseca falando da classificação da seleção brasileira. As informações do esporte, os clubes estão voltando. Voltando aí com tudo, né? Janela realmente de transferências, tudo isto e muito mais. Rapaz, me deu a impressão de que nós estamos formando um timaço aqui no estúdio da Rede de Rádio CIFM, todo mundo com camisa da seleção brasileira. Vamos nessa, são 8h14.
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7: Beleza, agitando seu sabadão.

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1: Beleza, escancar o som, aumenta tudo assim pro lado direito, vai até o toco, garoto, e põe pra tocar. E vamos nessa, de cor, A Procura de um Amor.

0: Esse é Juan Penha, aqui no nosso Sabadão da Açaí, Raio de Luar, lá na comecinha tivemos também Kiko, a procura de um amor. E você tá à procura de um amor? Se ligou aqui na 96.3 e na 96.5, então você achou, é isso aí, né? É só amor por vocês, beleza? São 8 horas e 28 minutos, celebrando 27, sabadão. Hoje você pode realmente sair da pior, sabe? Só te lembrando, hoje de repente você tem sonhado por aí alguns números. Hoje tem, olha gente, não? A Quina de São João podendo pagar quase que 300 milhões de reais hoje, tá bom? Não te esquece, hoje tem Quina de São João. É, não acumula até com 4 números mesmo, né? Se ninguém fazer a Quina, com a quadra você pode embolsar muita grana, beleza? É isso aí. Mas se você é contemplado, não se esqueça também de ajudar, viu? Quem merece, tá bom? Beleza, vamos nessa. Muito bom ter conosco. Bom dia!
1: Bom dia,
0: Taru. Bom dia!
1: É, aqui em Juruti.
0: Juruti!
1: É o Márcio, mais conhecido como Giló.
0: Giló!
1: Infelizmente hoje não é o Ayrton Lima, né?
0: É isso.
1: Mas quero mandar aí parabéns pra minha mãe, que tá completando hoje 73 anos de idade.
0: Muitos anos pra ela.
1: Dona Fátima.
0: Dona Fátima!
1: Que Deus continue abençoando ela, dando muita saúde, muitos anos de vida pra ela.
0: Certo.
1: E aproveitar e concorrer a esse Pix aí, tá bom?
0: Ah, um abraço aí, Taru. Valeu, um forte abraço então pra Dona Fátima. Olha quem está conosco aqui, é só o apelido dele, gente, é o nosso amigo João Careca, rapaz, é isso aí, é gente boa, tá bom? Vamos nessa, tá tudo branco,
2: bom
0: vamos
2: dia,
0: lá, branco.
2: Bom dia,
0: Taru, bom dia. Buenos
2: dias. Bom dia, mandar um alô lá pros meus
0: tá
2: amigos
0: mandando.
2: Aí, né, tá na área.
0: Tá na área, isso.
2: Bom dia aí pro meu amigo Camelinho, que faz a travessia do pessoal aí.
0: Camelinho.
2: Bom dia pro pessoal de dentro aí, do Caipuru aí, meu amigo Raul, todos que estão aí, bom dia, Neto do Boçado, tá na área.
0: Tá na área.
2: Tá com a cabeça do Corvelho, lá pro Bamaçu, pra mim. A filha do Boca Rica que tá escutando também essa rádio maravilhosa. Com meus amigos aí no Castanhalzinho, meus vizinhos que estão por aí.
0: Valeu, Castanhal Grande, Castanhalzinho lá no Castanhal pra todos vocês. Bom dia, muita castanha, não é mesmo? São 8h30, bom dia. Bom dia.
3: Bom dia, bom minha dia. Parceira, Rádio
0: CFM. Sim.
3: Um feliz sábado.
0: Feliz sábado.
3: Toca pra nós aí,
0: sábado do Senhor.
3: O Chitãozinho e Chororó.
0: Hum?
3: E pra todo mundo que estão ligados, parceiro aí do Lima, sob comando aí.
0: Isso.
3: Né? Todo o pessoal dos volantes que estão na estrada. Abraço meu amigo Gabriel Tavares também, sexta Lagoana.
0: Certo.
3: Minha família, minha tia Rosa, né? Meu primo Edivan Alves, né? Sítio 13 irmão também, estão ligados.
0: Isso.
3: Todos os mais nessa manhã. Estão com o seu radinho, aquele abraço, amigo Valdinei.
0: Beleza!
3: Chitãozinho e Chororó aí pra todos nós. Fazenda Uruçu também. Meu parceirão Vitor lá, tá ligado?
0: Tá certo, valeu, um grande abraço. Opa, tá aqui a Dubani. Oi, oi, bom dia pra vocês. É isso aí. Ai, ai, ai. Só mandou aqui um recado. Oi, oi, oi, tá respondido. Olá, bom dia. O nome daquela que diz volta pra casa, amor. Opa, volta pra casa, amor. Vou procurar por aqui, tá bom? Beleza, já, já. Aí, quem sabe se com esse apelo ele não volta. Olha, bom dia. Manda um alô pra nós aqui na Vila de Tabatinga. Tá ligadaça conosco aqui na Açaí FM Tabatinga, que na verdade é um distrito, né? Muito grande, por sinal, bastante... Né? Habitado. Bom dia, gostaria de parabenizar a minha cunhada, quem é a Suzane, que está fazendo hoje mais uma primavera, que Deus lhe abençoe grandemente a sua vida, que seja abençoada por Deus, aniversário, que Deus derrame bênçãos todos os dias, oferecendo músicas da Joelma, da Jainaira, né? Daqui a pouco a gente roda, tá certo? Tá quase no perfil, né? Feliz aniversário, cunhada da sua, na sua caminhada, né? A Josi Silva do Caipuru de Fora ama você, tá bom? Vamos nessa, só tocando as melhores. 8h32.
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Beleza, sabadão, dança aí, é música, alegria, entretenimento, também informação, daqui a pouquinho informações. Armando Carvalho traz as notícias que foram destaque desta semana em nossa região. Daqui a pouquinho tem Valdo Ferreira falando de Copa do Mundo, falando de contratações dos clubes, preparativos para a volta do Brasileirão, Copa do Brasil, Libertadores, tudo isso e muito mais pra você, tá certo? 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Vamos nessa agora, atendendo pedidos, Banda Perfil e Lene Bandeira.

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0: São 8 horas e 51 minutos, 8 e 51. Lembrando que festa boa, festa super animada vai acontecer hoje, dia 27, lá no Camixá, na grande promoção do Curitiba e também a padroeira Nossa Senhora da Conceição. Hoje na super festa dançante torneio esportivo, né? É isso aí, né? Deixa eu ver aqui, torneio de futebol de campo masculino, R$5.000 para o primeiro colocado, R$1.000 para o segundo, R$500 para o terceiro. Aí também tem futebol... torneio de campo feminino, né? R$800 para o primeiro colocado, o segundo do lugar vai ganhar 200, o terceiro R$100, então não dá realmente para perder, viu? É isso aí, olha, no masculino, uma inscrição, R$250, três inscrições por R$500 e até às 11 horas, depois disso a inscrição passa para R$600, tudo bem? É isso aí, não perca, tem torneio também de abertura, né? Tudo isso e muito mais, muita festa, né? Com as melhores bandas e muitas atrações para vocês, dia 27, lá no Camixá, você não pode perder. Nesta, se você não for, só você não vai, é isso aí. Tá bom, vamos nessa, 8 horas e 53 minutos. Quem está ligado conosco, a dona Dina, também mandando aquele abraço, né? Aquele alô, olá, bom dia!
2: Oi, Tarô,
0: bom dia!
2: Quero parabenizar hoje um pessoal muito especial, que essa data se repita por muitos e muitos anos. Opa. E que ela seja essa pessoa que ela é. Então, esses meus parabéns hoje vai para minha mãe, minha rainha, que me dedicou a vida e só tenho a agradecer ela e feliz aniversário para ela.
0: Opa.
2: O nome dela é Rosana, aqui do bairro do Pentador, na Travessa João Batista de Oliveira.
0: Tá certo, é isso aí, felicidades, umas muitos anos de vida pra sua mamãe, tá certo, nessa data especial de hoje, com certeza o maior presente nessa vida ela já fez, que foi...
2: Quem manda é a Josineide Salgado, filha dela, aqui do Jesus Misericordioso.
0: Tá bom, como eu tava falando, né, o maior presente, com certeza ela já fez nesse mundo, que foi trazer você de presente pra nós, essa pessoa maravilhosa que você é também, tá bom? Beleza, parabéns em dose dupla pra você e pra sua mamãe. Taru, opa, fazendo sábado, sim, fazendo seu sábado muito mais alegre hoje, desejando para todos os alunos da Escola do Sapucuá uma feliz férias. É isso aí, não esquecer de sempre, né, dar uma olhada nos livros para não esquecer nada. Um beijo da dona Dina, valeu, tá concorrendo, viu, dona Dina, valeu. Um forte abraço, bom dia, em Juruti, na escuta da melhor, aqui no bairro Nova Jerusalém, Jorge Salles, tá ligadaço, valeu, é isso aí, ele é do vermelho, ele é do garantido. Bom dia, direto da capital do mundo, Alenquer, passando aqui para desejar um ótimo final de semana para todos, Roser Maxi, lá de Alenquer, rapaz, é isso aí, Roser Maxi, é isso mesmo que você ouviu, Roser Maxi, um nome diferente, né? Tá certo, valeu, né? Um forte abraço aí pra...
3: O meu nome dele...
0: Roser Maxi, tá certo, ele ou ela, né? Roser Maxi. Quem mais está ligado? Eu gostaria de participar do sorteio, um ótimo sábado pra todos, valeu, aqui Adriana Andrade. É, quero participar do sorteio também, manda um alô pra nós aqui no Café Torrado, lá em Juruti, opa, Juruti em peso, né? Afinal de contas, o programa tem a cara de Juruti, porque tem Ailton Lima sempre no comando. Alô, Iana, também mandando um alô lá no Salgado 3, pro seu pai, seu Miguel, pra dona Joaquina, para os filhos Aurilano e Josué, e quer participar também do sorteio. Tá participando! 8h55.
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0: maravilha seria se vendo Adão e Eva dançando brega legal e do jeito que vieram o mundo, né? Isso seria bom demais. Bom dia!
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2: 8h57.
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4: Cavaleiros, Ana Gouveia, meu amor, e Araçê, meio a meio.

0: 지레뉴스. Último gostoso no seu sabadão, aqui no Sabadão da Açaí FM. Muito obrigado você pela sua companhia alegre, é isso aí, né? De todos os sábados, sempre com o Ailton Lima, ali Lima, tá? É, Paparins, tá? Parins, Parins, Parins, né? Agora tem Paris e tem Parins também, é isso aí, valeu? Um forte abraço, olha pra você que tá indo exatamente, é, muito cuidado, meus amigos, nas embarcações, vamos com muita cautela, com muita calma, pra você também que tá indo pela estrada, né? De Juruti pra Parintins. Também muita cautela, vamos com muita prudência, viu, gente? É isso aí. São 9:12. Bom dia, gostaria de participar do sorteio Pix premiado. A Mônica lá no Paru tá ligadona conosco também. Valeu, Mônica. Bom demais ter a sua companhia. Diga lá que você manda. Cadê? Tudo bem?
1: Espero que sim, amigo Taru.
0: Oi.
1: Sou eu, em São Pedro, Dona Lúcia.
0: Dona Lúcia!
1: Antes de você sair do...
0: Da rádio.
1: Do seu serviço, meu amigo.
0: Oi.
1: Antes de você sair, coloque aí uma música pra gente escutar aqui na cozinha, fazendo um balão.
0: Fazendo
1: aí. Pra procissão de Santo Antônio.
0: Opa,
1: passar na Marechal Castelo Branco.
0: Ah, legal.
1: Deu uma anunciada aí pra gente.
0: Certo.
1: Alguma coisa, a gente tá por aqui, amigo.
0: Opa, que bom.
1: Bom dia.
0: Bom
1: Deus
0: dia.
1: Abençoe, derrame bênção e graça.
0: Tá bom.
1: No seu serviço, em qualquer lugar, amigo. Onde
0: opa,
1: você estiver, tá bom?
0: Bom demais.
1: Um abração aí da sua amiga Lúcia e do Jacamim.
0: Do Jacamim.
1: Tá bom?
0: Tá certo.
1: Quando a gente tiver com um peixe bem bonito, amigo, aqui, aquele pescador deve estar chegando do lago.
0: Do lago.
1: Quando ele chegar do lago, se tiver um peixe bonito, ele avisa.
0: Ah, tá com bom? Certeza, tá bom.
1: Um abraço aí, Taru. Bom
0: tá
1: dia.
0: Tá certo. É isso aí, olha, mas só dizendo que não precisa ser bonito o peixe, viu? Feio mesmo a gente come, tá bom? Mas tendo peixe, não precisa ser bonito, viu? Não precisa ser bonito. A gente come mesmo. O negócio do peixe é o tempero, a gente saber, né? Fazer ele gostoso, não precisa ele ser bonito, tá bom? A gente come assim mesmo, são 9:13.

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1: Que bote Pai Dégua nisso! Solange Almeida, João Gomes, só fera cantando pra você porque você merece. 9h22.

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0: São 9:31, o recado de Henrique Juliano aqui no Sabadão da Raça. E última saudade, qual foi a última saudade que você teve, hein? Tem uma saudade boa, assim, uma boa lembrança, uma boa recordação. Uma boa recordação é o que importa, né? São 9:32, vamos nessa. Aí, falando com a nossa grande audiência. Eita, rapaz, que audiência enorme tem isso aí, o Tolima. Bom dia.
1: Parabéns para minha filha Rosana, que hoje está aniversariando na Travessa João Batista de Oliveira, Taru. Quem manda é a Lucivete Salgada. E eu quero uma musiquinha do parabéns pra ela.
0: Merece, merece muitos, muitos bens mesmo. É isso aí, por que que não? Vamos lá. Tá aí. Ela merece muitos bens, né? Muitos e muitos bens. Olha, seu Orlando tá ligado conosco, estamos juntos. É isso aí, garota, aquele abração todo especialíssimo. Bom dia, gostaria de participar do sorteio do Pix premiado. Raimundo Neto, da Comunidade Sagrado Coração de Jesus, na Costa do Paru, no município de Óbidos. Olá, gostaria de participar também. A Alba tá ligadona conosco. Valeu, dona Alba. Bom demais ter a sua companhia também aqui nesta manhã. Botinho tá chegando por aqui, Botinho, que você manda, garoto.
2: Fala, Taru, fala. Bom dia, é o Botinho Show, já estou ligado aqui na Rádio Açaí FM em Juruti, no Bom Pastor. Toca aí um Pablo pra nós, Taru, um abraço aí.
0: Valeu, vou pedir pra programação, tá aqui um Pablo, é isso aí, pode ser o homem que não chora, tem uma coisa assim, né? Mas o homem chora, essa que é a grande verdade, eu já chorei muito. Agora 9:33, você diga lá, bom dia. Caru. Bom dia.
3: Manda um alô pra nós aqui no Balo Alto.
0: Tá mandando.
3: Meu esposo Ronildo.
0: Ô Ronildo.
3: Meus filhos Nayara, Rafael, Arthur, pra Jéssima, o Judeco e os filhos dela, Adriel, Malmero.
0: Certo.
3: Pra minha irmã Mayara, lá no Campo Alegre, minha sobrinha Mailan, meu cunhado Sabá e minha cunhada Aure. E a família
0: tá
3: dela.
0: Bom, tá legal.
3: É a Mayra aqui do Balo Alto que tá mandando.
0: Valeu, lá no Balo Alto, é isso aí. Não tem altura que nos separe, são 9:34.
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1: Daqui a pouquinho tem também a sua participação. Vá mandando 93992332001.

0: e vai marchando, vai mexendo, vai rebolando, vai baixando. A última nova geração do Brega, Anitta, Viviane e Batidão. Beleza, já tem aí o Tolima aqui conosco também. É isso aí aqui na nossa programação. Valeu, garoto bom, tá certo? Comandando a festa aqui no seu rádio. É isso aí. É o cara bacana, é o cara legal. Já! Aí, o Tolima, por onde você anda? Você pode falar? Tá no volante, tá não? Cadê o cara bacana? Olá, você! Ailton Lima, já.
1: Agora que eles estão levantando, Taru.
0: Agora que tá levantando.
1: Eu tô procurando um café pra começar.
0: Ah, rapaz, dia, né? É verdade.
1: Aquele café que eu tô com
0: o Mano, né? Ah, nossa mãe, meu amigo. Principalmente agora na despedida da quadra junina, com aquela canjica, com aquele cuscuz, aquele fubá, hein, cara? Opa, bom demais, né? Tá certo. É isso aí.
1: Beleza.
0: Tá certo, só lembrando, tá bom, tá, no próximo sábado você vai estar aqui, né, conosco, de volta, tá já certo.
1: Já vamos estar de volta, Taru.
0: Beleza,
1: pô. Nós estamos acompanhando aqui, Taru, aqui nós estamos em Parintins, acompanhando aqui, nós estamos acompanhando aqui a 19ª edição do Festival Folclórico de Parintins.
0: Certo.
1: Que recebe nesses dias, esses 3 dias aqui, e até mais dias, né?
0: É verdade.
1: Muitos visitantes, são os turistas que... É impossível a festa na ilha Tupinambaranda, muita gente de Oriximiná, de Óbidos, de Santarém, Juruti, Manaus e todo o Brasil, na verdade, esse festival já mexe com todo o nosso país e o mundo, na verdade.
0: Com certeza.
1: O Festival Folclórico de Parintins deu uma estagnada, né? Deu uma... ressurgiu de novo muito forte.
0: Muito forte.
1: Nessa parte do turismo.
0: Verdade.
1: É verdade. E aí... A cidade está com muita gente, muita população aqui da região também prestigiando esse festival.
0: Tá certo.
1: Os dois bois se apresentam primeiro o Caprichoso, depois o Garantido, das 3 noites, né? Então, primeiro quem abre o Caprichoso, depois quem vai fechar o Garantido.
0: Certo.
1: E a gente vê aqui esse festival também que ele mexe com o nosso próximo, nossa região, porque a gente vê aqui o pessoal de Juruti, que trabalha nas tribos, também trabalha também no Festival de Parintins, são itens também que dançam por aqui, que a gente vira por Juruti. Então, assim, a gente vê que não só Parintins recebe ter esse movimento de pessoas que estão, que gostam de ver a cultura na nossa região, esses festivais.
0: Tá pois certo.
1: São por aqui. Aquela grande expectativa de logo mais para a segunda noite de hoje, né? Hoje aqui amanheceu um tempo chuvoso, Taru. Uma forte chuva, mas para amenizar o calor. Daqui a pouco o sol deve aparecer, porque nós já estamos no verão, né, Taru? Mas a
0: isso.
1: Chuva não quer deixar a gente.
0: Tá certo, a chuva não quer deixar. Valeu, tá certo. Aí, o Tolima, valeu.
1: Daqui a pouco o Igor tá chegando aí, tá?
0: Tá certo, tá legal. Daqui a pouquinho tem Igor da Solução. Certo. Tá bom.
1: Tá beleza, Taru. Um abraço aí.
0: Tá certo, é isso aí. Valeu, um forte abraço todo especial. Exatamente esse elo que é feito entre Juruti e Parintins, né? Essa parceria em termos de cultura, né? Porque Juruti tem o festival também, né? Tem muito a ver com Parintins. Aliás, é a tríplice, né, gente? Essa região aqui faz essa coisa assim tão bacana, né? Essa troca, né, de conhecimentos, né? Saindo de Parintins, entrando por Juruti, né? Indo até a Terra do Chão, exatamente com os Botos, né? Que é também um festival muito bonito, né? E tem muito a ver exatamente com essa troca cultural aqui em nossa região. É isso aí. Valeu, são 8:56. Na volta tem seu Alô, não saia daí.
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3: 9:56.

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0: o piseiro gostoso pra ouvir no paredão em alto volume. É isso aí. Só te amo, meu amor. Zé Vaqueiro, DJ Ives Rei, aqui no nosso sabadão da Açaí FM, excepcionalmente hoje com seu amigo Taru. Valeu, é isso aí. Tô te ouvindo. Olha que honra, rapaz, ter a audiência do meu amigo Rui Neri. Gente da melhor qualidade, jornalista, que acompanha também a programação aqui da Rede Rádio Açaí FM. Já estivemos em outras parcerias, em cobertura de jogos, cobertura de eventos. Aí, grande Rui Neri, como sempre, de bem, estou de bem com você, então estou de bem com a vida. É isso aí. Vamos nessa, para a gente não acumular muito, vamos trazendo aqui os alôs. Olá você, bom dia.
1: Vale, meu grande amigo, vale. Nobre companheiro, bom dia.
0: Bom dia.
1: Carona aqui pra tua rádio Açaí.
0: Oh, que bom!
1: Nossa rádio Açaí Alenquer.
0: Boa viagem, Alenquer.
1: Eu, mas o Didi aqui dando carona.
0: Rapaz, em alto volume. Que bom.
1: Um abraço, meu irmão.
0: Obrigado.
1: Tá com pregão aí pra nós, bacana.
0: Só fechou. Brega, só na boa.
1: Pedro Borges e Didi.
0: Tá certo.
1: Zona de Alenquer.
0: Eita, Pedro Borges e Didi. Deu até uma dupla, rapaz. É isso aí. Deu bacana essa dupla, né? Deu sim, bacana.
2: Meu nome dele.
0: Pedro Borges e Didi, olha só, ligados com a gente. Estão indo aí de carona, dando a carona aí na PA. Aliás, você sai daqui, rapaz, da Calha Norte, né? Você vai cruzando essas estradas. Você vai ouvindo aí a Rede Rádio Açaí FM, só faz trocar de frequência de vez em quando, não é isso? Mas é bom demais ter a sua companhia, a turma aí na travessia do Tapará, né? A comunidade Boa Vista, bem, lá, Nova Vista, nossos amigos aí, o Adinaldo, né? Um grande abraço, todo especial. Bom dia, Saru, bom dia. José, rapaz, lá da Vidro Norte, ligadinha conosco nesse sabadão, oferecer músicas da sequência para todos os ouvintes que estão ligados na melhor, na rede de rádio Açaí FM. Um ótimo sabadão para vocês. Que bom ter a sua participação também. Grande Gilvana, um forte abraço aí, todo especial. Essa turma bacana que se liga com a gente, portanto, todos os dias. Olá, bom dia, gostaria de participar do sorteio. O Jonilson tá ligado conosco, então muito obrigado aí pela companhia. É isso aí. Você diz o quê? Bom dia.
3: Bom dia, Taru.
0: Bom Manda dia.
3: Manda um alô pra nós aqui no Balo Alto.
0: Opa.
3: Minha esposa, Romildo.
0: Sim.
3: Meus filhos, Nayara, Rafael, Arthur, pra Jéssima, Judeco e os filhos dela, Adriel, Malmero. E para minha irmã Mayara, lá no Campo Alegre, minha sobrinha Mailan, meu cunhado Sabá e minha cunhada Auri, e a família dela lá.
0: Ah, tá,
3: é
0: okay.
3: A Nayara, tudo Balo Alto que tá mandando.
0: Tá certo, é isso aí, né? Deve ser muito bonito realmente, mas é bonito mesmo, né? O Campo Alegre, né? Além de um campo maravilhoso, você olha assim, vê aquele verde bacana, né? E ainda por tudo é alegre, né? O Campo Alegre, bacana. Bom dia, estou ligadinho aqui no programa, aqui na comunidade Sagrada Família. Gostaria de participar do sorteio do Pix, ouvinte de todos os sábados, a Denilza Costa. Ô, Denilza, não? Um forte abraço, um ótimo sábado para você. Bom dia, desejar um ótimo sábado para todos nós, participar também do Pix premiado. Gostaria de ouvir uma toada, a ouvinte Daniele Santarém, da comunidade do Curval, na região de Juruti Velho. Rapaz, Juruti Velho, muito longe, lá já divisa com Parintins, né? Tá certo, bom dia. Olá, gostaria de participar também do sorteio, estou ouvindo a Elisandra Farias, obrigado. É isso aí, nossa, rapaz, olha aí que letra bonita, é isso aí. Caprichou aqui, escolheu aqui um perfil legal. Olha, manda um alô aqui pra toda a moçada na Vila Santa Isabel. Ligadinhos aí no programa, a minha mãe Maiara, pro pai Sabá, né, aos meus tios e tias, primos e primas, né, pra tia Naira, né? Lá pro Romildo também, quem mais? Né, pro primo Arthur, né, pra prima Nayane, todos lá no Balo Alto, oferecendo a música pra eles, tá certo? Vingadores do Brega, quem manda esse alô é a nossa amiga de todos os dias, né? Mailane, lá da Vila Santa Isabel, olha aí, né? É isso aí, lá do Lago Grande, opa, Lago Grande. aí a região aí de Curuai, né? No distrito aí de Lago Grande, né? Distrito aí de Santarém. Tem mais um alô, bom dia, bom dia.
2: Tudo bem? Aqui é a Fátima de Curuá. Oh,
0: Curuá!
2: Tô falando um pouquinho grossa, que eu amaneceu desde ontem, eu tô ruim da gripe. Deus vai me curar, já tá curando,
0: né?
2: Quero mandar um alô pros meus filhos, pros meus irmãos, pros meus sobrinhos, pra Dinei, pra Lúcia, pro Cosme, pro Damião, pra Darlene. E para todas as minhas colegas que moram em Oriximiná, para Dona Lucília,
0: tá
2: lá do outro lado do Uripixi, com a família dela.
0: Sim.
2: A Benedita, lá no Paraisópolis.
0: Certo.
2: Enfim, aquele povo de lá, minhas colegas de lá, né? Meus conhecidos lá de Oriximiná.
0: Oh,
2: a Julinha também, tá?
0: Julinha também. É
2: a filha do seu João.
0: Tá certo.
2: E, Taru, eu quero participar do Pix premiado, tá?
0: Tá participando. Boa sorte para você.
2: E eu gostaria de ouvir a música da sequência. Oferecer a todos para vocês aí da rádio. Obrigada. E até outra hora.
0: Tá, até outra hora. Essa eu garanto que você vai ouvir mesmo. Tá na rede, tá balançando na rede o meu amigo Zé Orlando, rapaz. Tá ligado conosco? Tá balançando, tá na rede, rapaz. É isso aí. Tá na rede de rádio ACFM.
4: Tá na rede aqui.
0: Tá só na rede, só na manha, tá certo? 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
0: É isso aí, hoje, excepcionalmente comigo, tá certo? É, eu tô fazendo um dia com o Taru, no sabadão, tá certo? Nosso amigo Hilton Lima, por motivo especial, hoje está ausente, mas no sábado ele vai estar aqui de volta, viu, meu amigo Igor?
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5: 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Muito obrigado, Hilton Lima. Muito obrigado, ouvinte da Rádio Açaí. Ótimo sábado a todos nós.
0: Beleza, um ótimo sábado a todos. 10h14!
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1: E bote alegria nisso, são 10h21.
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0: Começou muito barulho esse ritmo gostoso, é um ritmo bem brasileiro, sambinho esperto, opa, do jeito que você gosta, aqui na Rede Rádio Açaí FM, 104.9 Açaí FM Gurupá, para toda a ilha do Marajó. Aquele abraço, meus amigos de Gurupá, a turma de Bagre, a turma de Melgaço, olá, Portel, bom dia aí para todos vocês, é isso, essa onda gostosa da Bahia do Marajó também, é bom demais, né? É isso, bom demais ter a sua companhia. Mandando abraço à turma bacana também de Belterra, meus amigos de Mojuí dos Campos, olá, Santarém. Aquele abraço para todos vocês. Como está bacana, viu, cara, essa chegada de Santarém, essa metropolitana, né? Exatamente, tá tudo interligado. Você vai aí, chega até em Belterra, né? Muito bonito, essas paisagens maravilhosas, lindas, né? Fazendo realmente uma região metropolitana, se juntando tudo com Santarém. É isso aí, pessoal, na BR. Também aquele abraço todo especial para vocês na PA, meus amigos aí também, né? Ramal do Cuamba, que ramal, rapaz, ficou uma estrada realmente muito bonita, esse tapete preto, bom de cantar pneu, é isso aí, opa, sai da frente, né? Agora vamos com muita cautela, gente, com muita calma no volante, né? Final de semana, a gente sabe que as férias vão começar, né? Vamos ter tempo bastante, né? Pra brincar com a criançada, tudo isso e muito mais, olha, 93992-3320 valendo 2 Pix de R$25, oferta de Igor Financeira e vale para todo mundo desse mundão de meu Deus, viu? Onde tem internet você pode acessar, você participa, você de Alenquer, você de Oriximirá, você de Gurupá, enfim, né, de toda parte, pode mandar para cá, isso mesmo, participando. Quem está comigo? Bom dia,
1: meu amigo.
0: Bom dia,
1: meu amigo Ailton Lima, próximo de Gurupá.
0: Isso.
1: Todo sábado e todo de segunda a sexta está ligado na Rádio Açaí, na melhor rádio do Pará.
0: Obrigado.
1: Eu queria participar da promoção do Pixel.
0: Certo.
1: Tá?
0: Tá legal.
1: R$25, tá bom, meu amigão?
0: Ah, tá bom.
1: E caso senhor para colocar meu nome aí, tá bom?
0: Dá uma participação.
1: Estou ligado aqui daí das 6 da manhã.
0: Valeu, bom? Tá certo.
1: Bom dia aí para você, bom trabalho para você. Um bom sábado para você e essa
0: pra
1: família.
0: Nós todos.
1: Deus abençoe. Você
0: tá certo.
1: E essa família.
0: Valeu. Muito obrigado pelo carinho. A turma bacana de Gurupá. Olá, você. Bom dia. Bom dia.
2: Bom dia, amigo.
0: Bom dia, Oba.
2: Aqui é a Dona Esmeralda do Distrito Apolinário.
0: Apolinário.
2: Estou mandando esse áudio para dar um alô para minha família, para minhas amigas também aí
0: bom,
2: do Distrito Apolinário, da cidade
0: certo.
2: De Curuá, do município de Curuá.
0: Né?
2: E para minha família também lá em Manaus.
0: Olá, que
2: e
0: bom.
2: E pra você que
0: obrigado.
2: Faz esse maravilhoso programa.
0: Obrigado.
2: Dia de sábado é muito alegre.
0: Alegre.
2: Ver a sua, ouvir a sua voz, tá bom?
0: Isso.
2: Bom dia.
0: Bom dia.
2: Eu quero ouvir a música.
0: Qual é a música?
2: Com Roberta Miranda.
0: Opa!
2: Bom dia.
0: Bom dia.
2: Quero também participar do Pix, tá bom?
0: De R$25. Tá bom, bom demais ter a sua companhia. Rapaz, nada supera o rádio, viu? É assim, de uma parte na outra, manda um alô lá para outra pessoa, lá noutra comunidade, né? Noutra cidade, né? Nada supera o rádio. Bom dia, gostei de participar do sorteio, hein? A Luzia de Alenquer, olá, Luzia, bom dia para você, hein? Olá, quero participar também do sorteio aqui do Pix, meu amigo aqui do final 3749, tá participando, tá bom? É isso aí, todos que estão mandando, estão participando aqui no nosso programa. Bom dia, parabenizar a Dona Maria de Fátima Batista, completando hoje mais uma primavera, que Deus abençoe grandemente, oferecendo para ela uma música, é a Aurivane, esposa do nosso amigo Rafael Filho, tá aniversariando hoje, então um grande abraço aí, todo especial, ok, viu? Parabéns para Dona Maria de Fátima, em nome da esposa do Rafael, né? Aí, tá ligado conosco também. Bom dia, Ivanildes, gostaria de participar do sorteio. Sou daqui do Araça Preto, tá certo. Araça Preto, tem Araça Branco, né? Tem Araça de toda cor, que bom, né? É isso aí, só é azedo, né? Como é azedo. Bom dia, gostaria de ganhar, tá? Essa eu gostei, ela não quer participar, ela quer ganhar, né? A Bianca lá do São José, a gente tem que acreditar, não é isso mesmo, tá certo. Aí, né? Quero ganhar, tá certo, cara. Tem que pensar grande, pensar forte, né? Eu quero viver, eu quero vencer. Bom dia, gostaria de participar do Pix e ouvir uma música também de coração com o Zezé, com o Zé Felipe. Aqui na Vila Muirapinima, em Juruti Velho. Rapaz, né? É isso aí. Bom dia, bom dia. Tô na escuta aqui do teu programa, é nosso, viu? Nós aqui na comunidade... É, Boa Nova, do Sapucuá, a Jocenilda e o Manuel, ligadaços com a gente. Agora 8h34, daqui a pouco tem mais, a noite tem muito mais.
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0: Para Pavanelli, Manu Batidão, aqui no Sabadão da Açaí FM, beleza? Muito bom dia, música alegre pra você curtir em alto e bom som, é aqui mesmo, tá certo? A Manu Batidão, Manu Batidão tava num programa de TV, né? De grande audiência, tava em rede. Aí, rapaz, ela, na hora dela cantar, cantou várias músicas, canta mais uma. Rapaz, ela abriu a boca, interpretou a música, né? Como Nossos Pais, de Elis Regina. Cara, pra quem é acostumado a ver a Manu Batidão, né, cantar o Tecnobrega, o Brega, rapa, que interpretação maravilhosa, viu? Mostrou que realmente é uma grande intérprete. Até hoje eu lembro dessa parada, Manu Batidão interpretando Como Nossos Pais, de Elis Regina. Tá louco? Todo mundo se levantou para aplaudir. Vamos nessa! Aqui na Pai Dégua de Ouvir! Açaí. Beleza, mais uma vez um grande abraço. A turma legal que se liga conosco em Faro. Também o nosso bom dia, a turma lá na Vila Muirapinima, lá em Juruti Velho. Todo mundo curtindo de montão a rede de rádio Açaí FM. É isso aí. 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Tudo bem? Horário, portanto, diferenciado em virtude do jogo da Seleção Brasileira no próximo sábado, aliás, na próxima segunda-feira, desculpa. É isso aí. Olha, falando ainda em jogo, alô torcedor, vamos intensificar a nossa torcida pelo Hexa. 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É isso, tá certo? 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Vamos nessa. Olá, bom dia. Bom dia.
1: Bom dia, meu amigão Taru.
0: Bom dia.
1: Como é que você tá? Tá com saúde?
0: Graças a Deus, tô bem, né? Tô bem.
1: Agradeço a Deus pelo que ele faz com a gente.
0: É isso.
1: O importante é a gente agradecer a Deus, né,
0: Padre? Já agradeci.
1: Então, quero que você esteja bem. Como é que você tá, meu amigo?
0: Tô bem, graças a Deus. Felicidade, né? Graças a Deus.
1: Eu quero a música do Reginaldo Rossi.
0: Reginaldo Rossi.
1: Apaixonado, que eu tô apaixonado.
0: Esse tá apaixonado.
1: De Parintins, que a minha festa tá em terra.
0: Tá em festa, Parintins.
1: É, flamenguista e garantido. Garantido. Lá da terra do boi.
0: Do terra do boi.
1: Vai ganhar esse ano.
0: Vai ganhar. Tá
1: bom dia, meu amigão.
0: Bom dia.
1: Eu quero participar do sorteio aí.
0: Tá.
1: Anota
0: certo.
1: Aí meu nome.
0: Tá bom.
1: Bom dia, bom dia.
0: Tá participando lá da terra do boi. Eu sou o namorador. Homem de Parintins aí, o Raimundo Poeira. Ele disse também que é garantido e tá torcendo pelo vermelho. Olha você, bom dia.
2: alô, mandar um alô aí pra minha amiga Carol aí,
0: tá aniversariando
2: hoje.
0: Aniversariando pra ela, parabéns.
2: Aí, a dona Carol.
0: Dona Carol.
2: Filha da dona Rosilda.
0: Filha da dona Rosilda, tá certo.
2: É nóis.
0: É nóis. Muitas felicidades, parabéns pra você. Parabéns pra você, muito bom falar com vocês. Nossa, que tem alô que só, rapaz. Como tem alô. Vamos lá, bom dia. Bom dia, não saiu?
3: Bom dia, quero participar do sorteio do Pix.
0: Do Pix? Ah, tá participando. Eduardo, Juruti. Tá certo, ele é o de Juruti, né? Tá participando, sim, tá bom? É isso aí, dá pra colocar mais um? Porque tem muitas aqui, bom dia.
4: Ei, Tarô,
0: oi,
4: bom dia.
0: Bom dia.
4: Tarô, coloca mais R$30 meu aí pra dar no Pix aí pro povo querido aí do Pará.
0: Opa, tá bom.
4: Coloca aí, R$30.
0: R$30.
4: Tá, só me manda daí o Pix pra me pegar enviado aqui, tá bom?
0: Tá legal, tá bom, rapaz. Bom
4: é demais. É o gás, mano. Você esqueceu do seu amigo, mas...
0: Não esqueci, é o gás. Não tem como a gente esquecer, né? E a gente lembra lá daquele presidente anterior, né? Ernesto Garrastazu Geisel. Não tinha o Geisel? Tinha sim o Geisel. Isso não se fala mais na escola hoje, né? Quais são o primeiro presidente da República? Essas coisas todas hoje ninguém sabe mais, né? Ninguém fala mais nas escolas. Bom dia, meu amigo. Eu quero participar do sorteio. Tô participando, sim, a Silvanira Matos de Alenquer. Rapaz, Alenquer também em peso com a gente. Bom dia. Quero participar da promoção aqui. A Cida do São Francisco está nos ouvindo. Opa, que bom, né? O rádio tem essa vantagem. Você deixa ele ligado ali, faz as coisas pra cá, faz as coisas pra ali e pronto, né? Deixa o pau torar. Bom dia. Quero participar do sorteio. Ofereço as músicas pra minha mãe, meus filhos, principalmente para os dois irmãos também aniversariando hoje. Aliás, um aniversário no dia 22 e outro no dia 26, ontem lá no Castanho Grande, no município de Juruti. Parabéns em dobro, muitos anos de vida, felicidade. Muitas felicidades, parabéns pra você. Beleza, vamos lá, esse ritmo gostoso também, é o ritmo do pagode, que não pode faltar no seu playlist. Vamos nessa.

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2: 10h57.
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1: 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Depois dessa, tem notícias, tem informações com o Armando Carvalho. Enquanto isso, vamos mandando pra cá o seu alô. Diga que você quer participar, né? E vamos sortear no final do programa dois Pix de R$25, oferta da Igor Financeira. E o Geisel mandou uma mensagem dizendo que ele quer participar do Pix, mas ele não quer ganhar. Sabe o que ele quer fazer? Ele quer fazer uma boa ação. Ele quer sortear também um Pix de R$30. Então, além dos dois Pix de R$25, oferta de Igor Financeira, tem um de R$30, oferta do ouvinte Geisel, que quer ajudar também alguém, garoto bom. Valeu. Palmas pra ele, merece. Agora 11 e 2.

0: Pensa numa música bonita, essa do João Neto e Frederico. Nosso amor abençoado, porque Deus me encaminhou. Deus preparou o nosso caminho pra gente se encontrar e formar esse par abençoado de muito amor. Isso mesmo, né? São 11 horas e 5 minutos. Eu falei que tem notícias, que tem informações. Está chegando ele, Armando Carvalho, trazendo as principais notícias, né? Vamos nessa, meu amigo Armando.
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2: Olá, muito bom dia, Taru!
0: Bom dia!
2: Grande Taru, esse nome é fácil de comunicar, né, Taru?
0: Obrigado!
2: Esse nome é fácil no rádio. Eita. Da região norte do Brasil.
0: Obrigado!
2: Da Calha Norte.
0: Isso aí!
2: Rede Açaí de Rádio.
0: Exato!
2: Hoje é o Taru que está no comando da Malagueta.
0: Aqui é,
2: substituindo
0: verdade.
2: Aí o nosso querido carabacana, Ailton Lima, que se encontra lá em Parintins.
0: É verdade!
2: Ontem ele assistiu a primeira noite do Boi de Parintins, né?
0: É verdade.
2: Ontem foi a primeira noite do Boi de Parintins. Sim. E ele assistiu ontem primeiro o Boi Caprichoso, fez a sua primeira apresentação e depois foi a vez do Boi Garantido encerrar a programação já na madrugada de hoje. Realmente uma festa muito bonita em Parintins, milhares e milhares de pessoas e visitantes, né?
0: Certo.
2: Então, uma festa sensacional ontem na cidade de Parintins, na primeira noite. Hoje é a segunda noite do Festival de Parintins. Hoje nós teremos a segunda apresentação, vai ser do Boi Bumbá Caprichoso, entrando hoje a segunda apresentação. Hoje entrando o primeiro mais uma vez, né? Todas as três noites o Caprichoso vai entrar primeiro. E depois tem o Boi Garantido encerrando. Amanhã também, amanhã no encerramento do festival, nós teremos o Caprichoso entrando primeiro e o Garantido entrando para fechar a programação do 59º Festival Folclórico de Parintins. Quem você acha que vai vencer este ano, hein? Quem você acredita que vai vencer este ano o festival? Olha, por aqui, por Santarém, meu amigo Taru, festa grande também.
0: Sim.
2: Pela passagem da governadora no dia 23, né? Dia
0: certo.
2: 23, a governadora esteve aqui, caiu na terça-feira, 23, fazendo a entrega da Usina da Paz, no Salvação. Vai oferecer pelo menos 70 atendimentos gratuitos para a população santarena e muitos empregos, né? Já
0: certo.
2: Começaram, inclusive, a empregar jovens e adultos, profissionais ou não, na Usina da Paz. E a governadora também anunciou nesta semana em Santarém a contratação de 700 novos funcionários para o Hospital Materno Infantil, que ela vai inaugurar na próxima semana. Então já está lançado o edital, é um processo seletivo simplificado para contratar 700 funcionários para o Hospital Materno Infantil. E muita gente está se candidatando a esses cargos aí, né? Para trabalhar, evidentemente, no Hospital Materno Infantil. Porque quando inaugura um hospital, abrem-se vagas e o povo realmente se movimenta, são os profissionais da área da saúde. Só não vão contratar nesse processo simplificado médicos, enfermeiros, psicólogos, terapeutas e outros que vão trabalhar no materno infantil, porque essa contratação aí cabe realmente ao Estado, cabe a SESPA, não precisa de processo seletivo simplificado para profissionais de alto nível que vão atender no Hospital Materno Infantil a partir já deste mês agora, do segundo semestre deste ano, né?
0: Certo.
2: Minha gente, e lá em Juruti, como é que tá, hein?
0: Rapaz.
2: O Ailton me passou aqui algumas informações aí de Juruti. O deputado federal Júnior Ferrari esteve em Juruti na última quinta-feira, foi verificar a conclusão da obra do estádio municipal que será inaugurado pela prefeita Lucília Batista. Também acompanhou o início da obra da escola municipal professora Iolene Lima, no bairro Nova Conquista. E a partir do dia 4 de julho, iniciam os ensaios das tribos Munduruku e Muirapinima em preparação para o Festival 2026.
0: Eita, bom demais o Festival. Festival é bom demais, viu?
2: Opa! E lá em Parintins, como é que tá, Hilton Lima? Manda aí pra gente também umas informações, mais notícias. Passa um áudio aí pra gente, Hilton Lima, se você já acordou, né? Se você já acordou, passa um áudio aí pra gente. Que eu vou ficando por aqui pra voltar no próximo sábado, sempre num oferecimento exclusivo da Super Cacheado Novidades. 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Hoje, com o Taru no comando da Malagueta. Um abraço e até o próximo sábado, se Deus quiser.
0: E ele vai querer, porque Deus é bom, Deus é Pai. Valeu, Armando de Carvalho. Isso aí também é tradicional, antiguíssimo na comunicação, viu? Tá certo, grande Armando de Carvalho. Beleza? Lembrando, como eu disse lá no comecinho do programa, né, que hoje, né, tem a Quina de São João. Vamos saber a movimentação na Loteria Cristal, como é que está por lá, meu amigo Rosivaldo?
3: 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Um abraço, Taru.
0: Valeu, obrigado aí. Boa sorte para você. Olha, eu quero falar também lá no Jaquero Saúde, que sorteou o kit de produtos naturais deste mês de julho. E a Claudineia da Silva Santos foi a grande contemplada ontem, tá? Lá no bairro de Santa Luzia, ela reside lá. A Claudineia da Silva Santos ganhou uma cesta de produtos naturais de Jaquero Saúde. Vamos nessa, chega para cá. Só a fala dele que é mansa, né? Mas canta muito, anima muita gente. Fala, mansa, e Marcelo Falcão.

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4: 11:18.
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0: Ouais, c'est un peu sourire. Ouais.
1: O ritmo maneiro de João Gomes é bom demais nesse pique gostoso dos dois pra cá, dois pra lá, né? Gira ela por aqui, pega cá, eita, fica bom demais. Pra quem sabe fazer isso, né? Pra quem sabe fazer isso, é bom demais, tá certo? É isso aí. Aí eu não sei, cara. Aonde eu danço, todo mundo sabe, todo mundo conhece. Fica fundo, sabe? Eu não saio do lugar. Essa é a grande verdade. Aonde eu danço, todo mundo conhece. Aqui o Taru dançou. É, ficou um buraco, não sai do lugar. É isso mesmo. São 11 horas e 23 minutos, estamos aí em plena Copa do Mundo. Você acredita no Hexa? Eu também acredito. Eu sou brasileiro, acredito até o fim. Ivaldo Fonseca vem trazendo as notícias da Copa. Olá, Ivaldo, bom dia.
2: Muito bom dia, Taru. Grande abraço para você.
1: Obrigado.
2: Bom dia aos amigos da Rede Açaí de Rádio. Estamos chegando com o panorama esportivo deste sábado por conta de Banco BMG e Soluções Financeira em Juruti. Conferindo os resultados dos jogos que foram realizados ontem, Copa do Mundo, Noruega 1, França 4, Senegal 5, Iraque 0, Uruguai 0, Espanha 1, Uruguai está fora da Copa. Cabo Verde 0, Arábia Saudita 0. Cabo Verde com 3 empates conseguiu a classificação a próxima etapa do Mundial. Campeonato Brasileiro Série B, tivemos um jogo ontem, Novo Horizontino 2, Vila Nova de Goiás 1. Vamos conferir agora os jogos deste sábado. Já tivemos na madrugada de hoje Nova Zelândia 1, Bélgica 5 e Egito 1, Irã também 1. A Copa prossegue com Croácia e Gana às 18 horas, também no mesmo horário, Panamá e Inglaterra. Às 20h30 tem Colômbia e Portugal, República do Congo e Uzbequistão, também às 20h30. Aí Argélia e Áustria vão fechar a rodada 11 da noite. Jordânia e Argentina também vão jogar às 11 da noite deste sábado. Campeonato Brasileiro da Série B, hoje tem Operário do Paraná e América de Minas, 11 da manhã. O jogo está acontecendo agora. Criciúma e São Bernardo, 16 horas. Campeonato Brasileiro da Série C, o Paysandu vai enfrentar o Santa Cruz hoje, 17 horas. O jogo será na Curuzu. Pelo Campeonato Brasileiro da Série D, os paraenses em ação, sendo que também tem o Trem lá de Macapá jogando. É, Trem de Macapá e Sampaio Correia hoje, 15h30. O Iguatu recebe a Tuna, 16 horas. O primeiro jogo, o Iguatu ganhou da Tuna em Belém, no Mangueirão, 2-1, e joga pelo empate hoje para se classificar. Teremos também o jogo da equipe do Águia de Marabá, que recebe em casa, no Zinho de Oliveira, o Parnaíba, às 17 horas. São jogos da Série D do Campeonato Brasileiro. Falando agora dos jogos que vão acontecer no domingo. Domingo já começa a fase decisiva da Copa do Mundo, onde não pode perder agora. Se perder, volta para casa. A África do Sul vai abrir esta fase enfrentando o Canadá, 16 horas de domingo. Pelo Campeonato Brasileiro Série B, tem Juventude e Ceará às 16 horas, Atlético de Goiás e Ponte Preta, Atletique e Avaí. Às 18h30 tem Náutico e Goiás e Fortaleza e Sport também no mesmo horário. Pelo Campeonato Brasileiro da Série C, Figueirense recebe o Guarani, 11 da manhã no domingo. O Ipiranga pega o Confiança, 20h30 e o Ituano joga com o Maranhão, também às 20h30. São os principais jogos que vão acontecer no domingo, amigo torcedor. Falando dos confrontos da Copa do Mundo, já temos alguns confrontos definidos para o Mundial. Neste domingo tem África do Sul e Canadá, 16 horas. Quem perder já volta para casa, quem vencer avança a próxima etapa. Segunda-feira, dia 29 de junho, a estreia do Brasil nessa fase decisiva. Brasil e Japão, 2 da tarde, e a Alemanha recebe o Paraguai às 17 horas. Teremos ainda às 22 horas de segunda-feira, Holanda e Marrocos. Terça-feira, dia 30, tem Costa do Marfim, Noruega. Esse jogo vai ser às 2 da tarde, tem França e Suécia, 18 horas, são os jogos já definidos, os confrontos até agora definidos para a próxima fase da Copa do Mundo, né? Copa do Mundo 2026. Falando da seleção brasileira, Vini Júnior, artilheiro do Brasil com 4 gols, recebeu um troféu especial da CBF pelos 50 jogos realizados já com a camisa da seleção brasileira. O Brasil é o primeiro país a alcançar 50 jogos sem gols sofridos em Copas. Marca foi atingida na vitória por 3-0 sobre a Escócia. Média de gols sofridos pela amarelinha em mundiais é inferior a 1 por partida. Seleção brasileira hoje treina, visando o jogo de segunda-feira, 2 da tarde. O time deve ser o mesmo que iniciou a partida contra a Escócia. A equipe melhorou bastante, mostrou consistência, e a tendência do Ancelotti escalar pela primeira vez o mesmo time, né? Ele não tinha feito isso. Todos os jogos ele entra com time modificado, mas desta vez ele deve manter a equipe que iniciou o jogo contra a Escócia, com o Alisson no gol, na lateral direito o Danilo, o Gabriel Magalhães e o Marquinhos na zaga, na lateral esquerda Douglas Santos, o meio de campo com Casemiro, muito contestado, mas tem a confiança do técnico, vai continuar jogando, ao lado de Bruno Guimarães, o rei das assistências, aí fechando o meio de campo Paquetá, que é importante na marcação, além de tentar armar o time, de buscar os companheiros lá na frente, ele taticamente tem sido importante na marcação, voltando ali para ajudar no setor defensivo Paquetá. E o ataque com o Rayan, garoto do Vasco, que entrou muito bem agora como titular, deve ser mantido. Aí Matheus Cunha, também outro jogador que teve a confiança do técnico, é o vice-artilheiro do Brasil na Copa com 3 gols, também vai jogar. E o Vini Júnior, que é o grande nome do Brasil no Mundial. Neymar deve ser aproveitado durante o jogo, deve ter alguns minutos novamente, para ir ganhando ritmo e lá na frente ajudar ainda mais a seleção brasileira na briga pelo hexacampeonato. Finalizando a minha participação, dizendo que o Flamengo viaja domingo para uma intertemporada lá em Portugal. Vai levar vários jovens jogadores da base, já que o time está desfalcado de 9 atletas que estão em suas seleções na Copa do Mundo. Nomes como Lohan, Rayan Lucas, João Vitor estão na relação dos jogadores que viajam no domingo. O time ontem realizou um amistoso, né? Um jogo treino contra o Bom Sucesso e ganhou de 1-0 o gol de Bruno Henrique cobrando pênalti. Neste sábado folga e domingo a viagem para Portugal. No Vasco da Gama, olha, o Vasco muda a estratégia e prioriza agora a contratação de um técnico estrangeiro. O Pedrinho contratou apenas treinadores brasileiros em seu mandato, mas elaborou listas com a maioria de nomes gringos, né, para o comando do Vasco. O Pedrinho, que foi afastado, né, pela justiça, ele não está mais à frente da presidência do Vasco da Gama, mas o Vasco está atrás de um novo técnico. Estão tentando tirar o técnico do Botafogo, o Franklin Carvalho, que vem fazendo um bom trabalho. O Vasco pretende fazer uma proposta para tirá-lo da equipe Cruz Maltina. Etaru, um grande abraço. 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Um grande final de semana a você e a todos os ouvintes da Rede Açaí de Rádio.
1: A você também, Ivaldo Fonseca, um dos grandes narradores também do futebol em toda a nossa região, né? Falar em narrador, ainda há pouco falamos com o Armando Carvalho. Quando eu conheci o Armando também, ele narrava também futebol, né? E narrando uma vez jogo, eu numa cabine de uma outra no lado, né? Não tinha separação a cabine. O Armando Carvalho, eu lembro dele, rapaz, ainda narrava, sabe com o quê? Com o apoio do binóculo. É isso, binóculo, né, meu amigo Armando Carvalho? É isso aí, gente fina. E Ivaldo Fonseca, um grande abraço pra você também, obrigado. É isso aí, vamos nessa. Rapaz, como tem a lua aqui? Olá, Taru, bom dia, bom dia. Toca Feras do Piseiro, toca músicas vaqueiras para ele, rapaz, aqui lá no Residencial Tiana. O Edmar tá ligadaço conosco, a Cristiane também, bom dia, mandando um alô pra galera do Garantido. A Cristiane também é vermelha, tá ligadona conosco. Deixa eu ver aqui, eu quero participar do sorteio. A Luciana, lá de Juruti também, terra de encantos e magias. Oh, meu nome é Eva, gostaria de participar do sorteio do Pix. Tô aqui no Araçá Preto também, ouvindo de montão aí a rede de rádio Açaí FM, tá na rede. Bom dia, quero participar do sorteio. Aqui a Dauriane, lá do Ramal do Escondido, lá em Alenquer. Valeu! É isso aí. Daqui a pouco vamos sortear dois Pixes de R$25 cada um, oferta de Igor Financeira. E tem R$30 oferta do ouvinte Gás. O Gás disse, eu vou participar hoje do sorteio, tá? Mas não quero ser premiado. Eu quero ajudar alguém com R$30 e vamos sortear daqui a pouco. Palmas pra ele, merece, né? Vamos nessa, são 11 horas e 33 minutos.
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0: Que música bacana essa, hein? Eita, música bonita do Zé Felipe Mendes também. Essa versão ficou bonita na voz dele. É isso aí. Olha, parabéns para quem programou, viu? Merece também, viu? É isso aí. A gente tem também que parabenizar as pessoas, não é? É isso aí. Valeu! Olha... É, entrei para falar para vocês também que está se encerrando agora, tá, as participações para os sorteios dos Pix, tudo bem? Vamos lá, a leitura das últimas mensagens. Bom dia, quero participar também. A Cleomara, valeu, Cleomara, está participando. Bom dia, o William lá do Curumu quer participar também, está participando. Deixa eu ver quem mais aqui participando do sorteio. Bom dia!
1: Bom dia, Taru, aqui é a Elisa. Eu quero participar do Pix premiado. Opa. Eu sou aqui da cidade da capital do mundo, Alenquer.
0: Ô, terra boa. Bom dia, quero participar do sorteio. A Luzia também de Alenquer. Olha o povão de Alenquer. Bom dia, quero participar do Pix. Sou a Domingas aqui da Tabatinga, no município de Juruti. Ligadaço aqui na melhor da região. Obrigado. Olá, quero participar do sorteio. A Regina dos Santos, Alenquer, de ponta a ponta, mas rapaz... Falaram que eu não era ouvido em Alenquer, olha só. Bom dia, sou aqui de Alenquer, quero participar do sorteio. A Silvana, olá Silvana. Quem mais aqui? Ah, meu amigo Luiz, rapaz. Diga lá, Luiz. Caru, bom dia, sim.
2: Aqui é seu mente, Luiz Fernando.
0: Diga.
2: Eu quero mandar um hospital para meu pai, Alaelson.
0: Alaelson.
2: Da comunidade do Xiriri.
0: Do Xiriri, né?
2: Certo. Meu vizinho Ronilson,

0: tá me escutando esse programa.
1: Tá certo. Tataru,
0: bom dia. Bom sábado, que Deus abençoe.
1: Abençoe grandemente. Tá bom, um abraço para o pai do amigo Luiz Fernando, que está nos ouvindo lá no... Tá, Xiriri, isso, assim pra gente não errar o nome, né? É lá no Xiriri. Valeu, bom dia. Olá.
2: Falou, Taru.
1: Bom dia.
2: Aqui é a dona Raida Alenquer.
1: De Alenquer.
2: Eu quero oferecer uma música pro meu irmão.
1: Tá oferecendo.
2: Pará, que ele é de Manaus.
1: Sim.
2: É a música, é Vai com Deus, tá?
1: Vai com Deus.
2: É bem alto que eu quero ouvir bem.
1: Tá certo. Um grande abraço. Olha, pra senhora, pra mim, pra todo mundo, né? Os estudiosos, né? Os psicólogos, enfim, né? Os especialistas dizem que essa é uma frase que a gente não pode dizer para a pessoa, vai com Deus. Diz que é uma frase que se usa muito quando a pessoa morre. Quando a pessoa morre, que a gente tem que dizer, vai com Deus, mas em vida não, sabe? Diz que não é muito bom dizer, vai com Deus, a pessoa está andando em vida. Não, é porque às vezes se espera e fala, vai com Deus. Não, né? A gente não pode estar augurando a pessoa desse Ai, ai, rapaz, tinha que brincar, né? Olá, bom dia.
3: Bom dia, meu amigo.
1: Bom
3: Quero
1: dia.
3: Ganhar o Pix.
1: Opa.
3: A Roseli daqui do Curumim.
1: Tá certo, tem que confiar, né? Dizer que tem que ganhar mesmo. É isso. Bom dia, quero participar do sorteio do Mix da Maria de Jesus Fernandes. Vamos, Taru, tava com saudade da gente. Opa, tem que acordar cedo pra ouvir a gente também no Acorda Pará. Dona Maria de Jesus Fernandes da Silva, lá da Travessa, estava com saudades, melhor dizendo. Tem mais aqui, bom dia, quero participar do sorteio. A Lene Ramos, lá do bairro de São Pedro, está garantida conosco. E dizendo ela que vai dar garantido. Olha, se vai dar, eu não sei, viu? Aqui eu sou neutro, tá bom? Tem mais aqui, quero participar do sorteio, aqui o final 2083, né? Deixa eu ver, quero participar do sorteio também do Pix, aqui o final 2244. Não vamos deixar ninguém de fora, tá? Porque tá se encerrando agora. Bom dia, quero participar do sorteio aqui na Vila da Tabatinga. Rapaz, minha Tabatinga tá lá em cheio aqui também com a Rede Rádio, essa IFM. Mais uma mensagem de áudio. Olá, bom dia.
4: Quero participar, cara, aí desse sorteio.
1: Tá participando,
4: desse,
1: mano.
4: Desse Pix aí, entendeu?
1: Certo.
4: Também quero participar desse sorteio aí.
1: Tá bom, tá participando. Valeu. Deixa eu ver aqui com cuidado aqui, rapaz. Olha, ficando um aqui. Bom dia, quero participar do sorteio. A Deusa Pinto tá ligado conosco. Valeu, Deusa. Um forte abraço. Foi bom demais ter a sua companhia, tá bom? Então vamos para mais uma música e na volta a gente faz o sorteio, tá bom? Tá encerrado agora, viu? Encerrado porque senão não dá tempo, porque são muitas. Muitas mensagens, como vocês estão acompanhando o programa aí, né? São muitas, então não dá pra gente deixar pra última hora, tá bom? Tem que ter um tempinho pra gente fazer o sorteio, né? 11h47, depois dessa o sorteio.
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0: Olha, seu mano Walter, pancada de morena. Eita, bom demais esse pancadão, exatamente animando a sombra, né? Como eu disse, era pra você arregaçar realmente o som, né? O porta-malas, deixar o volume, arrasta tudo assim pro lado direito, meu amigo, e deixa o pau torar, né? Com muita alegria, com muita descontração. E agora chegou assim a hora, eu quero ver quem vai levar pra casa 25 mais 25 e mais 30 reais de Indino Pix. Tá certo, tá aqui meu amigo Sidney Barroso. É isso aí. Olá, Sidão, bom dia, rapaz, que bom, ele tá de Brasil, cara. Você acredita na seleção brasileira? Cá pra nós, com todo, seja honesto, acredita?
1: Olá, Taru, bom dia pra você que tá sintonizado aqui na Rádio Açaí FM, um ótimo sabadão. Taru, pra falar a verdade,
0: sim.
1: Os primeiros jogos aí foram decepcionantes, né? O último jogo até que deu uma melhorada, mas assim, tá muito longe de ser aquela seleção brasileira que a gente costumava a assistir antigamente, né? Da época do Romário, da época do Ronaldinho Gaúcho, o Fenômeno, da época do Zico, do Pelé, mas é aquela história, né? É o que a gente tem, então vamos torcer para que dê certo. Mas assim, tá fraca a seleção brasileira. Infelizmente, França, a Inglaterra, esses times aí estão com um potencial bem mais alto do que o Brasil, mas porque a gente torce, né? Porque futebol é uma caixinha de surpresa.
0: Surpresa, né? Inclusive, essa próxima fase agora já está surpreendendo. Por exemplo, a gente está vendo Cabo Verde, Costa do Marfim, teve uma outra seleção também, o Uzbequistão.
1: E é um futebol, é uma coisa, né, cara? É um futebol com raça.
0: Com raça,
1: forte,
0: né?
1: Eles são muito fortes, velozes. Tem habilidade, chutam de longe, enfim, a Copa tá surpreendendo esse ano.
0: Tá surpreendendo esse ano, tá certo. É isso aí. Bom, agora vamos ao seguinte, R$25, tá bom? Olha, aqui, um número de 1 a 78, de 1 a 78, me dá um número, de 1 a 78.
1: Número 7.
0: Número 7, número 7. Francinei de Gurupá, 91, 98, 44, 55, 78. Francinei de Gurupá fatura R$25. Mais um número agora que não seja o 7, de 1 a 78, que não seja o 7.
1: Número 50.
0: 50 de buraco. Opa, 50, Dona Alba. Dona Alba, não sei de onde ela é, a Dona Alba. 93-99161-0951. Fatura R$25, oferta lá de Igor Financeira. R$30 agora, me dá um número que não seja o 50, que não seja o 7, de 1 a 78.
1: Número 78.
0: 78, a Silvanira Matos. Ela é de Alenquer. 93-992-14-98-22. O cara bacana, o cara legal, vai já entrar em contato com esse pessoal. Vou repassar aqui os números. Então, Francinei de Gurupá fatura R$25. A Dona Alba, tá? Fatura R$25. E a Silvanira Matos de Alenquer fatura R$30. Valeu, Sidão. Ótimo final de semana. Comer aquele peixe assado, né?
1: É, com certeza.
0: Vamos já pra lá. Tá bom. Valeu. Forte abraço. Vem aí, Jesus Transforma. Tchau, gente.
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1: Boa tarde, querida Ori Chiminá. Mais uma vez aqui o programa Jesus Transforma. Mais uma vez ligadinhos aqui juntinho com você nesse sábado. É, mais uma vez aqui nesse dia 27, né, de junho, terminando aí as aulas, né, já começando as férias, muitos já planejando a viagem para o interior, para outra cidade, né, para ficar com os parentes, mas nesse sábado, né, também trazendo a memória, né, a tragédia ali na Venezuela, esse terremoto, né? E nós estamos orando. Nós queríamos começar esse programa de hoje orando pela Venezuela, né? Até ontem, né? Não sei se já foi atualizado, né? As informações sobre as mortes, mais de 900 mortes, né? 50 mil pessoas desaparecidas, né? Mais de 3 mil feridas aí. Então, é o momento da gente também orar, né? Ofertar, e aqueles que podem ir, né? Muitos estão indo, os missionários da Junta de Missões Mundiais, a Convenção Batista Brasileira, né? Muitos missionários voluntários também, uma equipe saindo dos Estados Unidos, né? Convenção Batista Venezuelana também, né, já está lá, estão fazendo todo o planejamento para também ajudar, né, com essa tragédia lá do terremoto. E eu quero convidar você para, né, orar e pedir a Deus para que esteja consolando os parentes, as famílias, né, dê sabedoria para o governo, né, para as autoridades, mobilize todas as nações, né, para que nós possamos nos sensibilizar e também participar de alguma maneira, né, da graça de Deus sobre a vida dos venezuelanos. Vamos orar. Senhor, nosso Deus, nosso Pai, nós queremos começar essa programação de hoje trazendo, Senhor Deus, a memória e também, Senhor Deus, colocando as nossas vidas à tua disposição para que de alguma maneira o Senhor use a tua igreja, o teu povo, para ajudar os venezuelanos. Nós oramos pelos familiares, Pai amado, dessas pessoas que perderam as suas vidas, Pai. Nós oramos para que o Senhor esteja direcionando, Senhor Deus. Muitos corpos ainda não foram encontrados. Deus amado, as buscas continuam. Muitos desobrigados, muitas pessoas doentes. Nós sabemos que com isso, Senhor Deus, o saneamento básico, tudo aquilo, Senhor Deus, que é necessário para a saúde, num terremoto desse, Pai amado, vem abaixo. E nós queremos orar ao Senhor para que o Senhor possa usar a tua igreja, usar o teu povo, usar governo, as autoridades, usar, Senhor Deus, o teu poder para que possa viabilizar graça e alegria e satisfação, e também, Senhor Deus, o entendimento que o Senhor está no controle de todas as coisas. Nós pedimos ao Senhor, Pai, que o Senhor possa se revelar, Pai amado, continuar se revelando diante de tudo aquilo que tem acontecido no mundo. Toda a tua palavra tem se cumprido a cada dia, e nós, Senhor Deus, às vezes ficamos distraídos com muitas coisas, Pai amado, que tira, Senhor Deus, a atenção para o Senhor e para a tua palavra. Por isso, Senhor Deus, nós oramos, nós tiremos esse tempo para clamar ao Senhor pelos venezuelanos, por essa nação, por esse país, Pai. Nós oramos. Em nome de Jesus. Amém, Senhor. Amém. Missionária Elis Regina, hoje está aqui com a gente, Manuel também, Manuel Zé. E agora são 12 horas e 8 minutos e você já pode, né, mandar sua mensagem aqui para o programa Jesus Transforma. Né? Jesus Transforma, pode mandar sua mensagem aí para dizer onde você está, né, onde você está escutando o programa Jesus Transforma. Mas eu já queria mandar um alô aí para a irmã Carol Malché. Carolina está lá em Manaus, na casa da Edilena, né, passando esse tempo lá depois do falecimento do irmão Luiz. Né, a irmã foi para Manaus ficar um tempo lá com a Edilena e cuidar um pouco da saúde também. Bom, então já mandar um alô para ela aí, pro Neto também, né? Sempre estão ligados no programa. Edilena faz parte lá da igreja, a nova igreja batista em Manaus, né? E que Deus continue abençoando aí a nova igreja batista em Manaus. Vamos com o primeiro louvor, missionário.
2: Então vamos lá com o primeiro louvor da tarde, né? Minha Esperança com Estreita Avenida. Oferecimento aí do programa Jesus Transforma para todos os nossos ouvintes que já estão conectados conosco. Então vamos lá. Minha Esperança.

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1: Seguimos aí com o programa Jesus Transforma, né? 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E para você que é participante aí do programa Jesus Transforma, né? Nós temos recebido bastante mensagem de pessoas que têm estado conectado conosco todos os sábados, têm tirado esse momento, né, essa uma hora para estar conosco com o programa Jesus Transforma. Você pode também estar enviando a sua mensagem aí para o 991-484418. Que é o WhatsApp do programa Jesus Transforma. 991-484418. Mande sua mensagem, diga de onde você ouve o programa Jesus Transforma e de que forma, né, o programa tem servido de edificação para a sua vida, né? De que forma isso tem contribuído para a sua vida, tá bom? Então, já estamos aí esperando a sua mensagem, né? Você que está no grupo, que já está no grupo do programa, também pode interagir conosco aqui. Nós estaremos mandando aqui o nosso alô para você.
2: É isso aí. A pastora Irlane já mandou mensagem aí no grupo, missionário. Lá da aldeia. Eu acho que ele deve estar na aldeia Inajá, se eu não me engano. Deixa eu ver aqui a mensagem. Pastor Ilane, um abraço apertado a todos os ouvintes do programa Jesus Transforma, que Deus abençoe a todos com suas insondáveis e maravilhosa graça, né? Bênção de Deus, Pastor Ilane, né? Que Deus tem abençoado e tem usado. Nós tivemos a perda, né? Também Pastor Ilane, missionária Mayra, o papai da missionária Mayra, né? Que faleceu. Os nossos pêsames, né, ao programa Jesus Transforma, da Igreja Batista de Porto Trombetas, Igreja Batista Hebron, Igreja Batista Central, né, estiveram orando, né, pela família, né, da missionária Mayra. Deus continue consolando e abençoando a mamãezinha da irmã, a missionária Mayra. Bom, louvado seja Deus. Também mandar um alô, né, lá para os missionários que estão lá na aldeia Santidade, né? Missionário Felipe, missionário Raimundo, né? Deus tem usado ali, né, para abençoar cada dia mais e mais, né, o povo cachoeirano. Louvado seja Deus aí pela vida, né, dos nossos irmãos que estão ali. Também queria agradecer a Igreja Batista Nova Jerusalém, Santarém, pastor Donizete, né, que mais uma vez sediou aí mais um módulo, né, do curso de teologia, né, da World Hope, né, parceria com a Associação Batista do Baixo Amazonas. Então tivemos mais um módulo aí, né? E foi bênção do Senhor, a disciplina aí de pneumatologia, de apologética, né? Então, agradecer a amada igreja por sediar mais uma vez, né? Mais um módulo, o sexto módulo, né? E foi muito aprendizado mesmo, graças a Deus. Também, né, agradecer os voluntários que estiveram com o pastor Feijão aí no Instituto Batista Trombetas, aí no Lago do Carimum, nossos irmãos aí, né, que vieram ali de Óbidos, né, ali da igreja do missionário Railson, né, da Igreja Batista Betel, né, o Marcos, que veio lá do Castanhanduba, né, e o Ronivon também, né, aqui da Central, e aqueles que tiveram direto e indiretamente, pastor Feijão, que esteve lá todos esses dias, né, então fizeram, levantaram, cobriram, né, os dois galpões, e aí vamos ter outra etapa, né, desse trabalho voluntário ali no Carimum, né? E já agradecer essa primeira etapa, né, os irmãos que ofertaram, toda a ação ali que foi feita, né, para que agora em dezembro, agora em julho vai ter o ADF, né, o acampamento Defesa da Fé, onde os nossos adolescentes são levados ali e têm aprendido profundamente sobre a palavra de Deus, né? Tem sim todo o entretenimento, mas o centro é o ensino da palavra, é a oração, que tem transformado o coração dos nossos adolescentes, né? Ali, a Igreja Batista de Porto Trombetas tem sido muito usada por Deus, né? Com essa visão missionária, né, de plantar igreja, de fazer evangelismo, discipulado, formar líderes, mas também de atentar para os nossos adolescentes, né? Isso é bênção do Senhor. Também para os irmãos que fizeram, né, o congresso, participaram do congresso Igreja Regenerada, com o pastor David Bledsoe ali em Santarém, na Igreja Batista Esperança, né? Agora, dia 3, né, quem comprou o livro Igreja Regenerada, o pastor David Bless, dia 3 do 7, às 19h30, vai ter o nosso primeiro encontro online, né, com o pastor David Bless. Vamos estudar juntos ali o capítulo 1 do livro, né, e tirar as nossas dúvidas, né. Isso para quem possui o livro, né, para quem quer aprender um pouco mais sobre o que é uma igreja regenerada, sobre o que é um discípulo regenerado, o que é uma igreja verdadeira, uma igreja falsa, uma igreja verdadeira que está doente, né? Quais são as marcas de uma igreja, como é que uma igreja nasce, né, biblicamente, né? Quais são as marcas de uma igreja? Então ele vai explicar tudo isso, né? O que acontece num culto bíblico, o que, que precisa ter num culto, né? Qual a liturgia de culto, né? Então, o que é o batismo, o que é a ceia, quais são os oficiais da igreja, o que a Bíblia fala sobre a liderança da igreja, a forma de governo da igreja, né? Então, tudo isso, esse livro vem nos ajudar a entender, edificando ali um fundamento, né, tanto dos apóstolos quanto dos profetas, né, sendo Cristo mesmo a pedra angular, né, a pedra principal. Então, a palavra de Deus, ela é a única que pode regular todas essas coisas, e não a cultura, e não aquilo que nós achamos ou que os líderes colocam, impõem e dizem para as pessoas que é o certo, sem atentar para a autoridade de Deus, que é a sua palavra, que é a Bíblia, né? Então, só para lembrar você aí desses eventos, tá bom? Bênção de Deus, vamos... queria...
1: Tem alô aqui, tem? Também, né? Para a irmã Marília Mota, ela que é lá do município de Óbidos, pastor. Ela e seu esposo Juvenal, né? E ela sempre tem mandado mensagem pra gente, tem participado, tá no grupo do programa Jesus Transforma também, né? E ela diz que todos os sábados eles almoçam antes do horário, né? Uhum. Que é pra poder chegar meio-dia, ele está lá livre para ouvir o programa Jesus Transforma, né? E ontem, sábado passado, tinha uma equipe lá com eles também, né? Tinha um grupo bom lá de pessoas que estavam todos lá na casa dela ouvindo o programa.
2: Ouvindo o programa. A gente, nós agradecemos, dona Marília, o seu...
1: Juvenal.
2: Seu Juvenal, né? Por poder usar a casa de vocês, ligar o rádio, né? E promover que outras pessoas aí no contexto onde vocês estão possam ouvir a palavra de Deus, possam ter esse momento, né, de comunhão, momento de devocional, de culto, né, que Deus continue abençoando. E você, né, pode também pegar o exemplo da Dona Maria, do seu Juvenal, né, e fazer da sua casa uma casa de bênção, né, para que outras pessoas possam ouvir o Evangelho.
1: Lembrando que ela é da Assembleia de Deus, né, mas é como a gente sempre tem falado, não é sobre nós, né, não é sobre placa de igreja, mas é sobre Cristo, né,
2: sim,
1: sobre
2: a
1: mensagem central, que é o Evangelho de Cristo. E aproveitar aqui também mandar um alô para Camila, né, lá no Caipuru. Ela está pedindo para mandar alô para Camille, para Jade, para Esté, que estão ouvindo o programa Jesus Transforma. Também pedindo oração pela Suzane, que é prima dela, lá no Caipuru, né? Sim. Que está aniversariando hoje. Também tem a irmã Raimunda, né? Raimunda Maria, que está também pedindo oração pela saúde dela, pela saúde da Mailane também. Estão lá no Jesus Misericordioso, ouvindo o programa Jesus Transforma. Inclusive, também a irmã Marília pede oração, né? Pela família dela, diz que também está conosco em oração pela Venezuela, né?
2: Sim.
1: E o irmão Christian aí também mandando alô para o seu Fernando, para a dona Jandira e o seu Ney lá na Terra Preta 1. Também a dona Cristiane e o seu Anglis lá no Rio Cachoeiri.
2: Rio Cachoeiri. Aí seu Fernando e a dona Jandira não perdem o programa Jesus Transforma. Um abraço aí para vocês. Né, quem sabe um dia aí eu vou pedir para o Cris me levar aí para tomar um café aí com o seu Fernando e a dona Jandira aí, se Deus permitir.
1: E antes da gente ouvir, né, esse segundo louvor aí, já dar os parabéns aí para os nossos aniversariantes, né, para você que fez aniversário essa semana. E sábado passado nós tínhamos um aniversariante, né, que era o irmão Antônio Feijão. E amanhã, né, dia 28, a irmã Raimunda Maria também vai estar aniversariando. A irmã Clemildes, né? Missionária Clemildes, esposa do pastor Feijão. E também o seu Marcelo, lá em Manaus também. Vão estar tudo aniversariando domingo. Já pensou juntar esses três aí, fazer um almoço, né? Ia ter um bolo inteiro.
2: O Toninho Feijão tá devendo o bolo lá, né? Que não teve bolo.
1: Não, e o churrasco da Airfry, né?
2: Churrasco da Airfry. Isso mesmo. Eles têm uma Airfry lá que ainda não usaram, rapaz.
1: Não sei, né? De repente pode ter sido usada sábado. Mas não, no churrasco não chegou para nós.
2: Não,
1: né?
2: Chegou ainda, mas vai dar certo, se Deus quiser. Né? Bênção de Deus. Vamos com o próximo louvor agora, missionária. E aí já vem com a reflexão, com a mensagem.
1: Sim, sim.
2: Sim, tá bom. Qual é o louvor agora?
1: É Graça com Púrpures.
2: Graça.
1: Puro e simples, né?
2: Puro e simples.
1: Esse Púrpures, puro e simples.
2: E simples, né? O que quer dizer, o significado, né?
1: Isso.
2: Ah, tá. Então vamos lá.

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1: Vamos compartilhar, né, você que está em casa, né, que tem como pegar uma Bíblia, tem como acompanhar, mas tem pessoas que estão no trabalho, estão viajando, estão fazendo compra, né, estão no comércio, estão no consultório, estão na farmácia, estão, né, no barco, estão, né, almoçando, outros estão fazendo almoço. Mas o texto que, né, vamos usar é o texto de João, capítulo 1, verso 1, 2 e o versículo 3. Né? Terminamos, né, no pequeno grupo multiplicador do Jesus Misericordioso, na casa do Toninho, nós finalizamos a exposição do Evangelho de Marcos. Né? Então, todo pequeno grupo, a gente tem uma porção do texto sagrado naquele momento, e a gente compartilha, aprende um com o outro, né? E a gente tem aprendido muitas coisas. Então, terminou a exposição e nós começamos João, né? Então, nessa quarta-feira agora, né, nós começamos em João. Marcos durou 1 ano e 3 meses, né? Nos pequenos grupos. E agora, João, nós começamos agora. Vamos ver quanto tempo vai durar, né, no pequeno grupo ali, né? Então, o versículo, João, o apóstolo, né, que escreveu, né, quando era, não conhecia muito sobre a Bíblia, eu pensava que esse evangelho era João Batista que tinha escrito. Né? Depois que eu fui descobrir que não é João Batista o que foi decapitado, mas sim o João, o apóstolo, né, que escreveu. E esse livro, né, ele fala, né, de quem é Jesus, né, da pessoa de Cristo e a obra de Cristo, é um dos evangelhos, né, e ele começa citando: no princípio era o Verbo, e o Verbo estava com Deus, e o Verbo era Deus. Ele estava no princípio com Deus, e todas as coisas foram feitas por ele, e sem ele nada do que foi feito se fez. A vida estava nele, e a vida era a luz dos homens. A luz resplandece nas trevas e as trevas não prevalecem contra ela. Que Deus abençoe a sua palavra em nossos corações. Aqui, querido ouvinte, João, do verso 1 até o verso 18, né, a introdução, toda essa parte aqui é fundamental para todo o desenvolvimento do livro, né? O livro tem uma ideia central de apresentar todos os feitos de Cristo para autenticar, dar autenticidade, né, em todos esses eventos que foram registrados que Cristo fez, né, que não é uma, vamos dizer assim, uma biografia, mas é justamente registrado para provar que Jesus, ele é o Cristo, o Messias prometido, né? Então, os versículos, né, centrais, que é capítulo 20, verso 30 e 31, né, que fala que Jesus fez muitos outros milagres, fez muitos outros sinais, né, diante dos discípulos ali, mas esses foram registrados para que as pessoas creiam que Jesus é o Cristo, o Filho de Deus, e crendo, as pessoas tenham a vida eterna no nome de Jesus, né? Então, a ideia de João é justamente apresentar Jesus como Filho de Deus. Então, é importante você entender quem é Jesus, a pessoa de Jesus. Você não entender quem é Jesus, isso pode levar você a levar uma vida religiosa sem Cristo, sem ter entendido quem é Jesus. Então, João, ele começa apresentando Jesus aqui, quem é Jesus. Ele diz: no princípio era o Verbo. Tem algumas traduções que está assim: no princípio era a palavra, né? E a palavra estava com Deus, e a palavra era Deus. Então, isso é fundamental para o entendimento de quem é Jesus. Na minha está: era o Verbo, né? O Verbo, a palavra, no princípio. Então, aqui, se você for lá no livro de Gênesis, no capítulo 1, versículo 1, Moisés escreve, né, que no princípio, né, ele usa a mesma palavra, no princípio, observa que João está, no princípio era o verbo, e aqui Gênesis está, no princípio criou Deus os céus e a terra, né, no princípio. Então Jesus estava no princípio com Deus, né? Então no princípio era o verbo, e aqui João está, no princípio era o verbo, né? E o verbo estava com Deus. João está apresentando que o verbo estava com Deus, e Gênesis 1 está dizendo, no princípio Deus, né? Deus, então significa que Jesus estava no princípio com Deus. Então nós não vamos encontrar o termo na Bíblia trindade, mas nós vamos ver evidências da trindade. Por exemplo, no texto de Mateus, onde Jesus é batizado, então Jesus está ali na água, a segunda pessoa da trindade, o Espírito Santo desce sobre ele, a terceira pessoa da trindade, e a voz do céu diz, esse é o meu filho amado em quem me compraz. Em Gênesis, você vê, depois de Deus criar todas as coisas, no verso 28, ele diz assim, no verso 26, ele diz assim, e Deus disse, façamos o homem a nossa imagem conforme a nossa semelhança. Olha só, diz façamos, está no plural. Então, Deus disse, façamos, significa que Deus não estava só, ele está se referindo à questão da trindade, né? Então traz essa ideia, não está dizendo aqui que está Deus Pai, Deus Filho, Deus Espírito Santo, mas há o registro de Moisés que Deus está dizendo, façamos a nossa imagem, a nossa, ou seja, mais de uma, né? Então Deus trino, né? Deus uno, né? Mas ao mesmo tempo ele é Deus Pai, Deus Filho e Deus Espírito Santo. Então isso é fundamental para a fé cristã. Então existem algumas igrejas, denominações que não crê que Jesus é Deus, né? É Deus. Inclusive tem uma Bíblia que é traduzida, né? Que é aqui em João, ele diz assim, que o verbo era um Deus. Na sua Bíblia, se você for lá, está com D maiúsculo, né? Que é nome próprio, Deus, está se referindo a Deus. Nessa Bíblia que foi tirado, que Jesus é Deus, então eles entendem que Jesus não é Deus. Então eles não entendem que Jesus, ele é Deus.

eu e você precisamos entender a pessoa de Cristo. E João vem apresentar que Jesus é o Verbo e ele estava no princípio com Deus. Então, se Deus criou todas as coisas e Jesus estava no princípio com Deus, então Cristo também é criador de todas as coisas, né? E o texto lá de Gênesis diz que o Espírito de Deus se movia sobre a face das águas. Então, Deus é Espírito. Então, Deus estava lá, né? E ele criou todas as coisas. No verso 3 diz, então Deus disse, haja luz. Deus começa criando tudo por meio da sua palavra a partir do nada. Então Deus já existia antes de todas as coisas. Deus subsiste. Então Cristo já existia antes de todas as coisas, né? Paulo fala isso em Efésios 1:3, né, que diz que nós somos abençoados com toda sorte de bênção nas regiões celestiais em Cristo, isso antes da fundação do mundo, né? Então, o Verbo estava com Deus e o Verbo era Deus. Ele estava no princípio com Deus. E no verso 3 diz assim, todas as coisas foram feitas por Ele, e sem Ele nada do que foi feito se fez. Nada. Ou seja, Ele criou todas as coisas. Cristo é criador de todas as coisas. Então, Cristo, Ele é Deus. Né? Ele estava no princípio com Deus. Ele é o criador de todas as coisas. E Deus, ele começa a usar, criar todas as coisas com a sua palavra. Do caos, não existia nada, nem não existia tempo, espaço e nem matéria. Então, no princípio, né? Então não existia nada, estava vazio. Então Deus, ele já existia antes de existir o tempo. Então, para mim e para você, por exemplo, o programa Jesus Transforma começa 12 horas. Então, nós somos limitados, termina uma hora. Uma hora tem que parar porque já terminou. Então, nós somos limitados pelo tempo. Então, Deus, ele já existia antes do tempo. Significa que ele é atemporal. O tempo não controla Deus. É Deus quem controla o tempo. Então, para Deus, não é que nem a nossa mentalidade de tempo. Ah, fulano tem 20 anos, 30 anos, ah, o ano tem 365 dias, ah, o dia tem 24 horas. Para Deus não é assim, Deus é atemporal. Então, no princípio, Deus criou os céus e a terra. Então, a terra não existia. Significa que Deus criou a terra, ele criou a matéria, né? Criou a matéria. E se ele criou a matéria, significa que essa matéria foi colocada no espaço. Então, ele criou o espaço. Deus criou o tempo, espaço, né? Matéria e espaço. Então, Deus criou todas as coisas. Cristo estava lá. O Espírito Santo estava lá, no princípio. Então, Jesus é Deus. Então, algumas religiões que são unicistas, né? Só existe Deus, não existe o Espírito Santo, não existe Jesus. Se Jesus não é Deus, então a minha fé e a sua fé é em vão. É em vão, se Jesus não é Deus. Por isso que João vem apresentar, depois você, se você ler todo o Evangelho de João, você vai ver que tudo aquilo que Jesus fez é algo que está prescrito no Antigo Testamento. E tudo aquilo que Jesus fez é se cumprindo a palavra de Deus. E tudo aquilo que Jesus fez é para mostrar que ele tem poder, que ele é Deus. Por isso, né, que ele criou, Deus criou todas as coisas a partir da sua palavra, ou seja, com a sua palavra. Por isso que a palavra de Deus tem poder. Deus disse, haja luz, e a luz passou a existir, houve luz, né? Em Gênesis. Deus criou todas as coisas. Então, a palavra de Deus. Agora, a palavra de Deus, o Verbo se fez carne, ou seja, Deus habitou entre nós. Então, Deus criou todas as coisas. Perfeito, Deus criou o homem à sua imagem e semelhança, né? E agora ele se revela para a humanidade, né? E aí ele diz assim, todas as coisas foram feitas por ele. Sem ele nada do que foi feito se fez. Nada, nada. Então, irmãos, Cristo é criador de todas as coisas, inclusive de mim e de você. E ele diz assim, ó, ele é a vida estava nele. E a vida era a luz dos homens. Então, Cristo, ele é a própria vida.

0: Deus é a própria vida, ele subsiste, né? Ele diz o eu sou, né? Quando Moisés é chamado, né, para ir até o Egito, que ele diz, quem é que eu vou apresentar? Não, diz o eu sou, te enviou. Deus já existia antes de qualquer coisa, vai continuar existindo depois de qualquer coisa. Ele subsiste, ele é autoexistente, ele não precisa de nada. Não precisa de mim, ele é autoridade, ele tem todo o poder, ele é onisciente, ele sabe todas as coisas, ele é onipotente, ele tem todo o poder, ele é onipresente, ele pode entrar em todos os lugares ao mesmo tempo, ele sabe todas as coisas ao mesmo tempo, ele é criador de todas as coisas, ele é autoexistente, ele é a vida. Então o que que acontece? E a vida está nele. Mas agora a vida era a luz dos homens. Então, a luz dos homens, então eu preciso entender porque ele está dizendo a vida, ele é a vida, e a vida era a luz dos homens. E a luz resplandece nas trevas. Então, aqui ele já está se referindo ao mundo, ao cosmo, depois da queda de Adão e de Eva. Então, depois da queda, Gênesis 3, o homem pecou contra Deus. Gênesis 3, 17. Diz que toda a terra se tornou maldita por causa justamente do pecado de Adão e de Eva. Então, às vezes a gente se pergunta, por que que aconteceu isso lá na Venezuela, né? Poxa, morreu tanta criança inocente, tantas pessoas, né? Não, irmãos, ninguém é inocente na face da terra. A Bíblia diz em Romanos 3:23 que todos pecaram, estão destituídos da glória de Deus. E o salário do pecado é a morte. Então, isso por causa do pecado de Adão e de Eva. Então, essas catástrofes, tudo isso é por causa também do pecado de Adão e de Eva. Então, você pode pegar lá sua Bíblia, ler lá João, Gênesis 3, 17, que Deus fala para Adão, por causa de Adão, que deu ouvido à mulher, comeu do fruto. Então, toda a terra se tornou maldita. Depois, Deus pega Adão e Eva e expulsa, tira da sua presença. Então, por causa de Adão e de Eva, todos se tornaram pecadores. Então, eu e você somos pecadores porque nós somos chamados de pecado, né? Nós temos uma hereditariedade no sentido de o primeiro Adão pecou, ou seja, Adão e Eva, o primeiro homem e a primeira mulher, pecaram. Então, nós descendemos de Adão e de Eva, então nós também já temos uma natureza pecaminosa. Então, a autoridade de Adão reflete, né, aquela decisão que ele tomou lá, reflete em todos nós aqui. É como, por exemplo, o presidente dos Estados Unidos acionar uma guerra, né, contra, um exemplo, contra o Brasil. Então, ele acionou essa guerra. Então, essa guerra que a cúpula assim decidiu fazer. Então, não é só ele que vai fazer, é todo o país. Ah, o Brasil, os Estados Unidos está em guerra com o Brasil. Não é só o presidente dos Estados Unidos, mas todo o país entra em guerra. Então, a responsabilidade do presidente reflete em toda a população ali dos Estados Unidos. A mesma coisa, Adão e Eva, a decisão que ele tomou lá de pecar contra Deus, de comer do fruto, resplandece em toda a humanidade. Por isso que todos nós somos pecadores, porque temos uma natureza pecaminosa. O homem tem uma natureza pecaminosa. E outra porque nós praticamos o pecado. Então, Deus, esse Deus que criou todas as coisas, agora ele se faz homem. Ele é a própria vida. O homem morreu por causa do pecado de Adão e de Eva, foi separado. Fisicamente vivo, está separado. E agora Deus envia a luz dos homens. Então ele faz essa paráfrase, né? A luz aqui, irmãos, significa justamente que Deus, ele se revelou ao homem. Deus se aproxima do homem, se fez homem e habitou entre nós, cheio de graça e de verdade. Então, o mundo todo em trevas, né? O mundo inteiro jaz no maligno. Então, ninguém, Paulo fala em Romanos, que ninguém busca Deus, ninguém quer Deus. Por causa de quê? Do pecado. Se toda a humanidade é pecadora, então nossa prática é pecar, né? Que é justamente se distanciar mais e mais de Deus, idolatrando a nós mesmos, buscando os nossos próprios interesses e não o de Deus para o qual nós fomos criados, que é refletir a imagem de Deus, representar e reproduzir, né? Então, as trevas agora resplandece, né? As trevas já, a luz resplandece nas trevas, a luz resplandece nas trevas, está no versículo 5 aqui, né, de João. Resplandece e as trevas não prevalecem contra ela. Então, Cristo é a luz dos homens. Então, Cristo veio, né, para justamente, é o que João apresenta em todo o livro, Cristo veio, ele nasceu da Virgem Maria, ele fez discípulos, fez vários milagres, ele foi preso, ele foi condenado, ele foi julgado, condenado, ele foi crucificado, foi morto, e ao terceiro dia ele ressuscitou. Ele é Deus. E ele disse, eu tenho toda a autoridade no céu e na terra. E depois ele subiu ao céu e disse, olha, vocês precisam ficar em Jerusalém, que eu vou enviar o Consolador e vocês vão ser revestidos de poder ao descer sobre vocês o Espírito Santo, a terceira pessoa da Trindade, ou seja, o Espírito Santo de Deus. Então, todo aquele que crê em Cristo, que se arrepende dos seus pecados, ele passa a fazer parte da luz de Cristo, ou seja, ele se arrepende, ele passa a ser filhos de Deus. Tem pessoas, não, já sou filho de Deus desde quando eu nasci. Não, você é filho no sentido de ser criado por Deus, mas por causa da queda de Adão e Eva, você está separado de Deus, você está morto espiritualmente. E Deus enviou seu filho, o verbo, né, que estava no princípio com Deus, o verbo se fez carne, aquele que criou todas as coisas, aquele que é a própria vida, ele desceu a esse mundo, ele é a luz dos homens. Dos homens aqui não é só o masculino, está falando dos homens da humanidade. Então a luz resplandece nas trevas. Não sei se vocês lembram quando Moisés foi até o monte e ele vai até lá para pegar os 10 mandamentos, que quando ele chega lá, quando ele desce de lá, o rosto dele está resplandecente, que nem ninguém podia olhar para ele por causa da luz, né, de Deus ali no seu rosto. Ele ficou exposto à glória de Deus. E quando Jesus nasce também, que os anjos, né, cantam, adoram ao Senhor, e que aquela luz resplandecente quando Cristo desce, quando Cristo nasce da Virgem Maria. Cristo também, quando foi transfigurado, né, ali no monte, e a glória de Deus é aquela luz. E é isso que acontece quando nós nos arrependemos, reconhecemos que vivemos nas trevas, que estamos separados, que nós pecamos. E aí Cristo veio justamente para nos salvar, para nos dar vida eterna. Mas só que isso, eu preciso entender quem é Cristo. Se você não entender quem é Cristo, você vai passar a fazer parte de uma igreja, de uma denominação, de uma religião, sem o entendimento de quem é Jesus. Muitas pessoas têm adicionado algo na autoridade da igreja e tiram a autoridade da Bíblia, tiram a autoridade de Cristo, tornando insuficiente a pessoa e a obra de Cristo. Não, tu tem que ser crente, tem que aceitar Jesus, mas tu tem que guardar isso, tu tem que fazer aquilo, né? Então, as pessoas adicionam. Outras, elas fazem uma subtração, elas subtraem a natureza de Cristo. Não, Jesus não é Deus. Jesus não é Deus porque ele se fez homem, então ele se contaminou com o pecado, né? Então, a gente precisa entender, né, que Jesus, ele é 100% homem, 100% Deus. Então, muitas pessoas também multiplicam, né? Multiplicam, eles exigem muito mais do que crer em Cristo. Você crê em Cristo, né, mas você tem que fazer isso para ser salvo. Tu tem que fazer aquilo para ser salvo. Só Cristo não é suficiente. Só a fé em Cristo não é suficiente. Tu tem que ter uma experiência. Tu tem que ter, né, alguma coisa. E dividem a glória de Deus com autoridades, com personalidades religiosas, né? E sistemas religiosos, que não, a salvação só é aqui nessa igreja. Se tu fazer parte daquela outra denominação, tu não é salvo. Não. Se essa denominação tem Cristo como centro, é cristocêntrica, é só Cristo, e a outra coisa é Cristo, e o que tem mais ainda é Cristo, então Cristo é o único caminho, é a vida, é o Criador, Ele é Deus. Isso vai levar você a adorar somente ao Senhor, o único Deus, e não levar a adoração para terceiros, quartos e quintos, mas sim somente ao Senhor. E aí você vai amar a Deus de todo o teu coração, de toda a tua alma, de todo o teu entendimento, com toda a tua força, reconhecendo que Cristo é Senhor e Salvador da sua vida. Então, Jesus é Deus, Jesus é Criador, e Ele é a única luz que pode te salvar. Para isso, você precisa entender a sua natureza caída e se submeter ao Senhorio de Cristo. Entender que o sacrifício dEle é suficiente, só isso e nada mais. Tá bom? Que Deus abençoe a sua vida por meio da sua palavra. E que você possa reconhecer Cristo como Senhor e Salvador da sua vida. Você que já reconheceu, continue adorando, servindo e anunciando que só Jesus transforma. Amém?
1: Tem um alô aqui também do irmão Christian, né, que está mandando um alô aqui para a dona Rosa e seu esposo, que estão sempre ligados no programa Jesus Transforma. Também a irmã Keu, né, lá do Pacajá, que também é parceira aí do programa Jesus Transforma. Está oferecendo os louvores aí do programa para a irmã Clemildes, né, que é o aniversário dela amanhã. E aqui na sua mensagem ela diz que Deus continue abençoando sua vida e seu ministério.
0: Alô para o Felipe também, né, os parabéns do Felipe Feijão. Pelo seu aniversário, que Deus esteja abençoando a vida dele aí cada dia mais e mais.
1: Louvou saudade?
0: Louvou saudade agora.
1: Então, no oferecimento aí do programa Jesus Transforma, né? Para os nossos aniversariantes aí também, nós vamos oferecer aí o Louvou Saudade, que é com o pastor Luiz de Carvalho, né? Eu só confio. Então vamos ouvir aí este louvor, né? Grandioso e saudoso pastor Luiz de Carvalho.
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0: isso aí, já chegando ao final do programa.
1: Galera!
0: Jesus Transforma, nesse sábado. Já agradecer a sua audiência, né? Você está com a gente aí nesse período onde nós louvamos ao Senhor, onde nós fomos expostos ao texto sagrado, e que o Espírito Santo, né, a palavra de Deus não volte vazia, né, que traga glória para Deus, traga edificação do seu povo, traga a salvação, traga a luz, né, como Cristo veio, porque Ele é a luz dos homens, trazendo redenção e glória ao Pai no cumprimento daquilo que Ele veio fazer, né? Estamos chegando ao final, queremos convidar nesse final de semana, teremos culto aí na Igreja Batista de Porto Trombetas, pastor Marison Feijão, ali, né, no Batata também, Batata 1, Batata 2, aqui na Igreja Batista Hebron, na Nossa Senhora das Graças, missionário Otejian. Amanhã temos um pequeno grupo também, já mandar um alô lá para o Piririma, né? Estaremos lá amanhã. E no Camixá também, hoje o Seu Brasil esteve aqui, né, perguntando, pastor, quando é que o senhor vai lá, né, já que saudade, né, Camixá, mandar um alô aí também, pequeno grupo aí no Aimin, você pode participar, né, dos nossos pequenos grupos também durante a semana. Temos ali na casa do Charles, da Jarlene, né, pequeno grupo no bairro Perpétuo Socorro, ali na Nova Esperança, no Beco Nova Esperança, na casa do Antônio e Dona Marinette. Jesus Misericordioso também tem pequeno grupo, no Residencial Tia Ana também, né, aqui no bairro Centro, na casa da Paula também tem pequeno grupo multiplicador, né? Então, pequeno grupo é o momento onde a gente ora, lê a Bíblia, canta, compartilha, tem um momento de comunhão, né? Mas a centralidade é a palavra de Deus, né? Que é a que tem poder para salvar e para transformar, né? Então, o povo de Deus, ele é dirigido, ele é guiado, né, pela palavra de Deus. Então, bênção do Senhor. Então, missionária, já mandar o alô para as nossas crianças, já mandar o alô aí para o Azaf, Sofia, Miguel, a Laura também, que pediu um alô, a Daça, né?
2: Sara Sofia.
0: A Sara Sofia também. O filho da Pamela é o Abner. É o Abner, né, lá no Aimin. As crianças, o Matheus também, aí no Piririma, né? As crianças aí no Caipuru, aí no Achipicá, no Tapixau, a Vila Souza, né? Deus esteja abençoando aí as crianças aqui no Residencial Tia Ana, na Cidade Nova, bairro São José, ali, bênção do Senhor. Deus dê um ótimo final de semana, um sábado abençoado aí para todos, né? E aí nós vamos com o louvor das crianças, finalizando aí. Não esqueça de ler a sua Bíblia, de cultuar ao Senhor, né? Domingo, amanhã é o dia do Senhor, então você que faz parte de outras denominações, né? Então busque ao Senhor de todo o teu coração, de toda a tua alma, de todo o teu entendimento, de maneira que Deus seja glorificado e nós venhamos a cada dia a diminuir e ser servos do Senhor, tá bom? Que Deus continue abençoando. Qual o louvor, missionária?
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0: Minha vida é uma viagem, isso aqui é amigo, só pode ser Jesus. Deus abençoe a todos e até o próximo sábado, se assim o Senhor nos permitir.
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0: Internet греша!
1: Escolho esse.
0: Tem que respeitar!

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1: 1h57.
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0: Jorge!
1: O rei da música romântica. Faz barulho pra ele, Pablo!
2: Obrigado, gente. Obrigado.
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1: 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A partir de agora, vamos juntos até às 19 horas com muita interação, participação dos ouvintes, notícias, bate-papo descontraído e aqueles sucessos regionais que faz a gente, ó, ficar super em alto astral. Então, aumenta o volume do seu rádio, prepara a turma aí e vem comigo, tá? Porque aqui a música não para e é hit atrás de hit. Mande sua mensagem para o 939-9233-2001. Está no ar, Açaí na Veia!
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3: Vai ter aquela choradinha, vai. Essa é doída, hein?

0: 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Chegando o momento de mandar aquele alôzaço sensacional para o meu ouvinte que está na sintonia. E já mandando um alôzaço para o Gabriel, curtindo nossa programação na comunidade Surval. Também mandar um grande alôzaço para ele, o Branco, mais conhecido como filho do Bolsonaro. É isso aí, meu querido. Também a Dai. Oi, Dai, tudo bem contigo? Beijão, lindona. A Dina. Oi, Dina, tudo bem contigo? Ela que está sintonizada curtindo o nosso sabadão aqui no Açaí na Veia. É isso, sintonize, participe, mande sua mensagem para o 939-9233-2001. 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
1: Sentimento. Thiago Freitas, 90% apaixonado, 2.0.

0: Estou de volta na melhor programação musical do seu rádio, aqui no Açaí na Veia, com a sua amiga Natália Viana. E agora, tô aqui pra te trazer informação das nossas divas que cantam e encantam, mas eu vou falar dela especificamente, a Mari Fernandes, ela que se emocionou e emocionou pacientes ao realizar uma doação ao Hospital Dom Tomás, em Petrolina. A Mari Fernandes, ela tem uma agenda muito intensa durante o São João, mas ela reservou um momento em Petrolina para cumprir uma promessa feita no ano passado. A artista, ela visitou o Hospital Dom Tomás, que é referência no tratamento oncológico no sertão pernambucano, e ela fez uma doação para a renomada instituição antes de subir ao palco. Ela foi recebida pela equipe da unidade e a Mari percorreu diferentes setores do hospital, conversou com pacientes, familiares e profissionais de saúde, compartilhando palavras de carinho, esperança e incentivo. A visita foi marcada por momentos de emoção e reforçou o compromisso da cantora em utilizar sua visibilidade para causas que transformam vidas. Gente, ai que legal. Isso é tão bom nos dias de hoje, né? Essa atenção, essa valorização às pessoas, né? Que muitas das vezes elas se sentem ali esquecidas. A questão, assim, sem apoio, né? Famílias passam por desafios, assim, que nem se pode imaginar, mas é algo que mexe muito com o psicológico. Então, quando tem uma atenção, quando tem um apoio ali, nossa, muda com certeza totalmente o tratamento daquela pessoa. Gente, que bacana, que linda, né? Ela que tá esperando o seu primeiro filho, a Mari Fernandes, né? Com certeza ela deve estar agradecendo alguma coisa em relação a isso. Deu tudo certo. Então, é informação pra você com credibilidade. E continue sempre aqui com a gente, porque a nossa equipe está sempre engajada para trazer informações e músicas boas a você. Simbora!
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1: 3h56.
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2: Enfrentas! Vai!

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0: Obrigado, Léo Santana! Obrigado, gente!
1: Música boa é assim, você só ouve aqui na Rádio Pai d'Égua de Ouvir. E agora chegando aqui uma informação, atualização sobre o caso da Venezuela, né? Teve uma artista que surgiu em prantos nas redes sociais falando sobre isso, que é a Gabi Spanik. Ela disse assim: meu povo já sofreu demais. E essa tragédia tá repercutindo o mundo todo, porque é algo muito triste, né? É, a todo momento está atualizando o número de mortos, o número de feridos. É algo muito, muito triste mesmo. E ela se lamentou, ela que é conhecidíssima pelo seu personagem, a Paola Bracho, ela não conseguiu em nenhum momento esconder a dor diante da tragédia que atingiu o seu país. A Gabi, ela apareceu aos prantos nas suas redes sociais após acompanhar as notícias sobre o terremoto que devastou a Venezuela. E profundamente abalada, a artista fez um forte desabafo, lamentou o sofrimento enfrentado pelos seus conterrâneos e afirmou que o povo venezuelano já não suporta enfrentar tantas provações. Ela disse assim: hoje foi um dia muito difícil, estou cansada, peço a Deus que faça justiça pela Venezuela e pelos venezuelanos, porque eles já sofrem demais, xenofobia, injustiças, roubos, perseguições, difamações, é demais, agora um terremoto, eu não sei mais o que dizer, meu povo já sofreu demais. E ela em seguida reforçou, né, pedindo paz, dizendo: é muito difícil, que Jesus não permita mais nada, mostre a paz e que se caem as máscaras, que os venezuelanos tenham a justiça em todas as partes do mundo. Não quero me fazer de vítima, mas me dói demais tudo isso. E realmente, né, a gente acompanha os noticiários, as informações, e a todo momento surge uma informação diferente relacionada ao país, né, a Venezuela. Então, a informação para você da nossa artista. E essas e outras informações você vai ficar sabendo aqui comigo no nosso Açaí na Veia.
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a música é boa, é aqui na Rádio CFM que você ouve as melhores, tá bom, meu amor? E agora chegando aqui mais um momento de descontração pra você ficar por dentro do que tá acontecendo na vida dos nossos artistas. E vamos falar dela, Sabrina Sato, que começou essa semana trazendo uma notícia maravilhosa. Ela revelou que está esperando o seu segundo filho, ela que é casada com o Nicolas Prates, né? Eles já estão vivendo uma nova fase incrível. E nas redes sociais, na quinta-feira, dia 25, ela mostrou a expectativa da primogênita para descobrir o sexo do novo integrante da família. E ela revelou um palpite, né? Dizendo que vai ser menina. E tá dizendo, vou ser promovida irmã mais velha, mas tá vindo uma maninha aí. Mas é isso aí. Ela diz, né, a Zoe, que é uma menina, mas ela tá sentindo, né, que pode ser um menino. Então, assim, mãe não erra, né? Então vamos aí aguardar o chá revelação, vamos ver quem que tá correta, a Zoe ou o sentimento de mãe, né? Se é o menino. Mas é isso aí, tô vivendo uma nova fase. Ela publicou um vídeo tão lindo junto com o Nicolas. E ela até falou do carnaval, que já tá pensando como ela vai se preparar para o carnaval, dançar com um barrigão. E a Sabrina é apaixonada pelo carnaval, não tem como tirar isso dela. E com certeza ela vai querer viver essa temporada maravilhosa. Tô informando.

0: você com credibilidade, com essa nostalgia gostosa, né? Esse sentimento bom, né? Ela que tá revivendo um novo momento e relembrando a sua primeira gestação. É isso aí. Simbora de mais música? Vamos de Rádio Açaí FM, a rádio pra idégua de ouvir.
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Sabadão Pai Dégua demais! Muito obrigada por me permitir estar aqui com você na sua casa, no seu trabalho. Enquanto muitos estão curtindo agora Parintins, eu tô aqui com você, deixando a sua tarde ainda mais animada, ainda mais alegre na nossa rádio. E deixa eu trazer uma indicação maravilhosa. 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É isso aí, então ativa logo o sininho das notificações nas nossas redes sociais pra você não perder nada. E agora, vamos de mais música? Vem curtir a melhor!

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0: Estou de volta na melhor programação do seu rádio aqui no nosso Açaí na Veia, nesse sabadão maravilhoso, aqui com a sua amiga Natália Viana. E agora chegando informação, atualização do que está rolando na vida dos nossos famosos. Gente, e saiu na mídia que a Virgínia está de fora lá do quadro, que ela estava fazendo a cobertura da Copa, lá do Domingão do Hulk. E quem assume essa missão é ele mesmo, o Luciano Hulk. Vai estar cobrindo essa cobertura. Ele que assumiu na quinta-feira. A partir de amanhã, ele que vai estar fazendo a cobertura do Domingão do Hulk. Com a mudança, né? A Virgínia deixará de protagonizar o conteúdo dedicado ao Mundial e terá sua participação no programa reavaliada semanalmente pela direção da atração, conforme a apuração do canal do Léo Dias. A alteração marca uma mudança de estratégia da Globo para a cobertura do torneio. Já neste domingo, o Hulk exibirá uma longa entrevista com o Vini Júnior, o artilheiro da seleção brasileira na Copa, que é ex da Virgínia, por sinal, mas eu acho que nem é mais ex tanto assim. E passando a concentrar o conteúdo relacionado ao campeonato. O quadro Diário de Virgínia estreou no dia 14 de junho, um dia após a estreia do Brasil na competição, e ao lado dela estava Lucas Guedes, que é um influenciador, onde mostrava as curiosidades sobre os Estados Unidos e os bastidores da Copa em episódios com duração entre 7 e 8 minutos. E segundo Léo Dias, a permanência da influenciadora no programa passou a ser analisada pela direção devido à questão da proposta do conteúdo, né, do programa. E a tendência é que quando houver exibição de novos episódios, eles tenham duração menor do que a apresentada inicialmente, até porque quando saiu o resultado da audiência do primeiro episódio, ela pegou uma nota zero pelo O Globo. É, gente. E a Virgínia, ela está nos Estados Unidos desde o dia 7 de junho para a cobertura do Mundial. Durante a fase de grupo, né, ela recebeu cerca de R$40 mil pelo trabalho do programa. A gente sabe, né, que isso não faz nenhuma cócega no bolso da gata, até porque, mano, ela tava ali literalmente pela questão da visibilidade e deu super certo. Então aí, curiosidade e informação pra você em relação à Copa do Mundo e também sobre os nossos artistas. E agora, vamos de mais música?
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0: acabou, é assim, você só curte aqui na nossa programação. Muito boa tarde, seja muito bem-vindo a você que acabou de ligar o seu rádio, acabou de se conectar ao nosso aplicativo. Oxi, tapa aí d'égua demais o nosso sabadão. E agora chegando aqui o momento de mandar um alôzaço sensacional para o meu ouvinte, amigo ouvinte, o Roberto, que tá ouvindo a nossa programação em Juruti. Tá perguntando se a nossa equipe vai para o Festival. Olha, Roberto, não sei não, sei não. Só Deus quem sabe. Vamos aí, vamos aguardar. Um beijão para o povo de Juruti. Também mandar um super alôzaço para o povo maravilhoso de Óbidos, o Dionê, que tá sintonizado, curtindo nossa frequência. Também quem tá conectado é a Terezinha. Oi, Terezinha. Ela diz, ó, tô curtindo o programa de sábado. Ah, que bom, viu, Terezinha? Ó, ela não disse de onde é, mas, ó, diga de onde você tá ouvindo, que eu quero saber. Eu vou amar falar o nome da sua cidade, da sua região, onde você tá ouvindo a nossa frequência. Então é isso, sintonize, participe, mande sua mensagem para o 939-9233-2001. Rádio Açaí FM, rádio Pai Dégua de ouvir.
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1: 5:56.
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0: Você está na Rádio Açaí FM, está bom demais! Um sábado de respeito é aqui, né? Para deixar nossa tarde ainda mais alegre, início de noite, né? Muita gente está em casa agora. É isso, a vibe é boa, a vibe é gostosa em qualquer lugar. Quem faz acontecer, né, o dia da melhor forma é a gente mesmo. Basta a gente vibrar as energias positivas para dar tudo certo. E agora, tô aqui para te fazer um convite muito especial para a gente curtir no dia 4 de julho a festividade da comunidade Oiteiro, Baixo Trombetas. Então, eu tô aqui para te convidar, você, toda a sua família e o público em geral, para participar do tradicional torneio e festa dançante que vai acontecer no dia 4 de julho, ou seja, no próximo final de semana. Então, avisa aí para geral, convida a turma. Pela manhã, a partir das 8 horas da manhã, vai ter o torneio, né, de times com 10 jogadores. Aí quem chegar até na segunda rodada vai poder participar do torneio maravilhoso, onde tá com uma premiação incrível. Primeiro colocado, né, 4 caixinhas de cerveja. Segundo colocado, 3 caixinhas de cerveja. O terceiro colocado, 2 caixinhas de cerveja. E o quarto colocado, 1 caixinha de cerveja. Então, tapa e dégua. E à tarde, a partir de 1 hora da tarde, vai ter o torneio de dupla, que tá com uma premiação incrível. Gente, o primeiro colocado, R$2.000. Isso mesmo que você acabou de ouvir, R$2.000. Então, não perde tempo, convida todo mundo, até porque vai ter som ao vivo de dia, de noite. Então, vai ser um sabadão totalmente diferente. Olha, gente, se fosse você, não perdia, tá? Porque eu amo a festa do interior. E pensa numa festa boa que a gente faz amizade, a gente dança, parece que ninguém tá julgando a gente vai, se diverte, tá bom demais. Então, você já sabe, dia 4 de julho é lá na comunidade Oiteiro, Baixo Trombetas.
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0: Rádio Açaí FM, te conectando do Baixo Amazonas ao Marajó com muita música boa, com energia lá em cima nesse sabadão de Açaí na Veia. E aí, tudo jóia? E já chegando aqui para mandar um alôzaço para todos os motoristas de aplicativo, taxistas, mototaxistas, que estão aí na labuta, ó, tô aqui contigo, viu? Tô aqui contigo te fazendo essa companhia sensacional. E aí, me diz, o que temos para hoje? Tem jogo, né? Muitas finais estão acontecendo hoje, a final de grupos, né? Da Copa do Mundo. Jogos muito intensos. Tivemos a surpresa na quinta-feira, gente. A Alemanha perdeu pro Equador. Fiquei, meu Deus, olha, depois dessa, tudo é possível. E eu tô começando a acreditar na fala do Carlo Ancelotti. Todo mundo fala assim, ah, o time tem que jogar bem. O time, ele tem que ganhar, independente de se jogar bem. Ele tem que ganhar. E até porque Copa do Mundo é um torneio rápido. Então, tudo pode acontecer. Isso me trouxe até uma esperança que o Hexa pode vir. Então, vamos aí, mandar energia positiva. Porque segunda-feira tem jogaço. Muita gente tá contente. Não só pelo jogo, né? Até porque muita gente não vai trabalhar de tarde na segunda. Mas vai ser um jogo muito incrível. Espero que dê tudo certo para a nossa seleção. Que a gente possa vibrar e que a gente possa chegar na final. E conquistar o tão sonhado Hexa. É isso aí, vamos de música, vamos de sucessos, vamos de Açaí FM.
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0: ouvinte, muito obrigada pela sua audiência, pela sua companhia. Foi bom demais estar aqui com você na nossa programação de Açaí na Veia nesse sabadão maravilhoso, ó. Me despeço de você, que você possa ter uma ótima noite, que você possa aproveitar nesse sabadão. E amanhã quem vai estar com você no nosso Domingão Açaí é ele, Sidney Barbosa, fazendo a sua manhã ainda mais gostosa aqui na Rádio Pai D'Égua. Um beijão a você e até segunda. Fui!
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2: Sete horas.
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1: Minha delicinha, aumenta o som porque sábado é hora da festa Açaí. Que delícia! Sou Josi Melegari com muito prazer e você tá aqui, ó, curtindo comigo mais uma edição da poderosa Açaí FM, a rádio que é pura energia. Hoje até às 10 da noite com muita música, muita alegria, muita descontração, muito sorriso, muito tudo, muitos beijos. É, a sua noite vai ser muito especial, tá? Hoje tem pop nacional, tem internacional, eletrônico, pop, sertanejo e muito forró. Que delícia, hein? A gente vai cantar e dançar muito ao som das melhores. Nós queremos você participando conosco pelo nosso WhatsApp e também nas redes sociais. Aproveita se você tá aí navegando nas redes e já nos segue, hein? Vai ser um prazer te conhecer.
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1: Nosso WhatsApp tá liberado e é o 93992332001, que é pra você mandar seu alô, a sua saudação. No Twitter também, sobe aí a hashtag Açaí FM, porque você nos encontra em arroba Açaí FM no Twitter também, tá? Fiquem ligados, porque tem muita notícia boa chegando. A gente vai aproveitar e falar também já já sobre os últimos acontecimentos no esporte. Então, se você curte esportes, fica ligado, tá? Nós temos fofoquitas, bastidores que vocês pediram. Uhum. Você não saia daí, tá? Porque a festa Açaí só tá começando. E a gente vai começar com muita música boa. Essa aqui, ó, vai fazer você dançar demais, tá?

parar, né? Porque a festa açaí não para. Que bloco de músicas fantásticos, meus lindos e lindas. Agora nós vamos continuar no ritmo com uma música que vocês vão amar, tenho certeza, tá? Aliás, essa aqui, ó, é uma das minhas preferidas, tá? Manda sua mensagem e já participa, tá, meu bem? A festa não para na Açaí FM.

0: sequência de música incrível, meu bem! O programa de hoje, meu amor, tá cheio de surpresas, tá? Você continue sintonizado na Açaí FM, a rádio Pai Dégua de ouvir, a festa Açaí continua, então não desgrudem do rádio, tá? E já já, nós estaremos de volta com mais música e muita, mas muita diversão, tá? Fiquem ligados que já já eu trago mais novidades, não sai daí, tá?
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1: Chega junto, galera linda, e vai participando, viu? A festa Açaí continua na Açaí FM. Vai seguindo a gente também lá nas redes sociais pra gente ficar mais pertinho e você ficar por dentro de tudo. É rádio Açaí FM, tá? Participe enviando sua mensagem e seu pedido de música também, tá? E nós temos uma noite cheia de diversão e música pela frente, tá? A nossa festa, meu bem, só tá começando, tá? Fiquem ligados porque tem muita coisa boa vindo por aí, tá? E aí, vocês estão preparados para animar a noite de vocês com mais músicas da boa? Daquelas músicas incríveis? Então aumenta o som e vamos conferir.

0: Eu espero que todos tenham gostado dessa música, porque eu amei, tá? A gente se diverte demais aqui no estúdio. Olha, eu quero todo mundo participando e interagindo comigo, tá? Agora é a hora de dar uma pausa pra conferir as últimas notícias do Brasil e do mundo. Vamos lá! E eu vou chamar os nossos jornalistas pra atualizarem vocês com as últimas notícias mais importantes que estão rolando no Brasil e no mundo. Não percam, porque vem muita informação importante e relevante por aí, tá? Boa noite, equipe! E aí, o que está acontecendo de novo por aí, hein?
1: O Instituto Brasileiro de Geografia e Estatística, o IBGE, divulgou os números da ocupação na indústria. Em 2024, o setor empregou um total de 8,7 milhões de pessoas. Esse dado reflete a dinâmica do mercado de trabalho industrial no país, mostrando a capacidade de geração de empregos e o desempenho da atividade econômica. A análise detalhada desses números é crucial para entender o panorama atual e as projeções futuras do setor, que é vital para o desenvolvimento nacional. O IBGE continua monitorando de perto essas variações.
0: Muito bem, obrigada pelas atualizações, pessoal. A nossa equipe tá sempre assim, ó, a postos, né? Nota 10 essa equipe. Mas agora nós vamos voltar com a nossa programação musical, tá? A noite só tá começando aqui na Festa Sair. Então fique ligado, porque tem música boa vindo por aí, tá?
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0: Então vamos aumentar o volume, porque tem música boa chegando. Essa aqui é pedrada, hein?

0: essa música linda. Valeu, parabéns.
1: Obrigado, Zeca. Prazer é nosso. Muito obrigado por tudo, meu amigo.
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0: dança com a gente. Que sequência incrível de música, meus amores lindos. Nós vamos juntos até as 10 da noite, com muita animação e a festa no seu rádio. Você fique ligado aqui na Saí FM, a rádio Pai Dégua de Ouvir. E nós voltamos já já com mais alegria e som pra vocês. Fiquem ligados e participem com a gente durante toda a nossa programação, tá? Vai ser um prazer receber sua mensagem.
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2: Vamos nessa com mais gente bonita. Estamos de volta com mais festa Açaí aqui na sua rádio preferida. Continue sintonizado na Açaí FM, a rádio que você adora. Sabe por quê? Porque essa aqui, ó, é a rádio pai d'égua de ouvir. A Açaí FM tá no ar trazendo muita alegria pro seu rádio. E agora é aquele momento que todo mundo adora. Que será, hein? Claro! São as fofoquinhas dos bastidores. Conta pra gente da onde você está nos escutando. Sigam as nossas redes sociais pra você não perder na dica de nada, tá? Agora é hora de soltar o som e dançarmos juntos.

0: Delícia! Eu espero que vocês estejam curtindo essa sequência incrível de música. Aliás, gente, olha, não querendo me gabar, mas aqui só tem música boa, fala sério. E agora nós vamos às fofocas mais quentes da Açaí. É, os bastidores estão fervendo com segredos e revelações. Ai, ai, ai, ai, ai, hein? Olha, meu bem, o programa de hoje tá imperdível. Quem não fica aqui vai perder, você não quer perder não, né?
1: Nosso querido Justin Bieber, que tem 32 anos, resolveu mostrar pra todo mundo a sorte que ele tem. E que sorte, hein? Ele usou as redes sociais pra compartilhar uns cliques de tirar o fôlego da sua amada, a lindíssima Hailey Bieber. Sim, ela mesma, que está com 29 anos. E olha, não foi qualquer foto não, viu? Foram registros de um ensaio fotográfico onde a Hailey aparece simplesmente deslumbrante, usando apenas lingerie. Dá pra imaginar o burburinho que isso causou na web, né? A internet, claro, foi a loucura. Os comentários pipocaram e a galera não poupou elogios pra Hailey e, claro, pro Justin também, por ter uma mulher tão maravilhosa ao lado. O pessoal tava em polvorosa, comentando coisas como a sorte que ele tem, que mulherão, arrasou demais. Justin, como sempre, super orgulhoso da esposa, fez questão de exaltar a beleza dela pra todo mundo ver. E a gente aqui do Fofocando adora ver um casal apaixonado e que não tem medo de exibir a beleza e o amor que existe na relação. É muito bom ver essa conexão entre eles. E a Hailey realmente estava um espetáculo nas fotos. O ensaio desses, com uma modelo dessas, não tinha como não virar assunto, né?
0: Que fofoquinha quente, hein, pessoal? Vocês gostam de uma fofoca, né? Aí eu também.
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0: Os bastidores da festa Açaí são puro babado. E a gente vai de música pra manter a sua animação lá em cima. Delícia! As

gente segue por aqui com muito mais. Eu espero que você esteja gostando das nossas músicas escolhidas. Afinal de contas, essa playlist aqui, ó, foi escolhida com muito carinho por mim pra você, tá? Mas a festa continua aqui na Açaí FM, galera. Fique com a gente aqui na Açaí FM, na Festa Açaí. Daqui a pouco tem mais hits pra você curtir, meu amor.

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0: 7h59.
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1: E aí, minha delicinha, ótima noite pra você. Estamos de volta aqui na Festa Açaí. A festa continua todo vapor. Ui, que delícia! A Açaí FM tá aqui pra fazer a sua noite muito mais divertida. Um beijo pra você que já tá participando. Já tô vendo aqui entrando mensagens. Muito bem, é isso mesmo. Vai participando aí, tá?
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1: 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Você prepare-se porque o som agora vai te fazer levantar da cadeira, quer ver?

0: delícia! E essa foi mais uma pra animar sua noite de sábado aqui na Festa Açaí. Que coisa boa! É muito bom saber que você tá aí curtindo do outro lado a Festa Açaí, porque eu também tô, viu? A sua companhia é uma delícia! Como é que tá o seu sabadão, meu bem? No Twitter também sobe aí a hashtag Açaí FM, porque você nos encontra em arroba Açaí FM no Twitter também, tá? A Festa Açaí FM continua daqui a pouquinho, tá? Em instantes, mais músicas pra você.
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1: Estamos de volta, meus lindos e lindas. E a festa Açaí tá apenas começando. Então você aumenta o volume, porque aqui vai rolar do pop ao internacional, do eletrônico ao sertanejo, do pop aquele forrozinho. Tudo que você mais gosta vai rolar aqui, tá? Porque aqui a gente entende de música, a gente conhece o seu gosto musical e, é claro, você também vai poder pedir a sua preferida, tá? Aumenta o som e vem conferir comigo. Vamos dançar juntos.
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1: Que sequência tão você. Tão você, sabe por quê? Porque foi maravilhosa. O nosso WhatsApp é 93 992 33 2001. E é claro que não pode faltar aquela fofoquita básica, não é mesmo? Afinal de contas, a gente não é de ferro e a gente quer saber, né? Daqui a pouquinho, tudo isso você vai ficar sabendo aqui, tá? Solta o som, que essa aqui, ó, é pra você. Aproveita e aumenta o volume.

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1: Essa aqui foi demais. Eu espero que vocês estejam curtindo tanto quanto eu, meus amores. E eu quero saber de onde você tá ouvindo Açaí FM, hein? Você não esqueça de seguir a gente nas redes sociais. Rádio Açaí FM. Não saiam daí, porque já já tem muito mais coisa boa vindo por aí, tá?

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2: Minha delícia, estamos de volta com a Festa Açaí. Que bom ter a sua companhia. Estamos ao vivo, trazendo o melhor da música pra você na Rádio Pai D'Égua de Ouvir. Que delícia! Como é que tá o seu sabadão, bebê? Tá tudo bem? Nossos jornalistas também apostos aí com as últimas atualizações e a gente vai conferir, né?
3: No cenário político, Flávio Bolsonaro, senador e filho do ex-presidente, fez uma comparação entre o presidente Luiz Inácio Lula da Silva e o do ex-presidente norte-americano Joe Biden. A declaração surge em um momento estratégico, já que Flávio confirmou sua ida aos Estados Unidos. O objetivo principal da viagem é debater e buscar soluções para as taxas e tarifas impostas sobre produtos brasileiros. A iniciativa visa fortalecer as relações comerciais e defender os interesses econômicos do Brasil frente às políticas comerciais americanas, buscando um diálogo direto com autoridades e representantes do setor.
2: Muito bem, obrigada pelas notícias e a gente volta com mais música agora. Aqui na Açaí FM, sempre trazendo muita alegria pra vocês, meus amores. Agora vamos de música, então vamos lá.
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2: Minha delicinha, você acabou de ouvir mais um sucesso aqui na Festa Açaí. Que coisa boa saber que você tá aí do outro lado, hein? E aí, me conta, o que que você tá aprontando nesse sabadão com a nossa festa, hein? Então, amor, você faz o seguinte, você relaxa, prepara aquela pipoquinha e se divirta ao som desse show musical. E aí, bora agitar essa hora com uma música incrível? Então aumenta o som!

0: curtindo a festa açaí aqui na Açaí FM. Muito boa noite, delícia! Que noite incrível, pessoal! Que delícia, hein? Mas ó, não acabou não, tá? Tem muito mais vindo por aí. Continuem com a Açaí FM pra mais momentos incríveis. Siga a gente também no Facebook e Instagram. É só procurar por Rádio Açaí FM que você encontra, tá? Fica por aí, tá? Porque a diversão aqui não para.
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0: 57.
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2: E aí, HM, que bom ter você comigo. Aqui na sempre trazendo vocês, meus.
1: Ouvi.
2: Hora de voltar. Manda seu pedido pra cá, 92-3320. Estamos também nas redes sociais. Espero amor e carinho. Quero stalkear você. Cura, gente. A festa não FM. Agora a gente vai de mar. Vamos nessa.
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